0: irrigado, o foco está na drenagem das áreas, conservação do solo e monitoramento fitossanitário para detectar pragas e doenças. Já na fruticultura, o excesso de chuva pode favorecer erosões, doenças e até comprometer a produtividade dos pomares. O pesquisador José Rinaldo da Embrapa ressalta que planejar pode evitar grandes perdas no campo.
1: Quanto antes o produtor incorporar essas orientações, né, no planejamento da sua safra, menor tende ele a sofrer os impactos financeiros, né, que pode levar o El Niño.
0: Além das recomendações para cada atividade, prevenir perdas começa antes mesmo da chegada das chuvas. O acompanhamento das informações climáticas e a adoção de práticas já conhecidas pela pesquisa ajudam o produtor a tomar decisões mais seguras e aumentar a capacidade de enfrentar os desafios provocados pelo El Niño. Reportagem Pablo Mundim.
2: E a chegada do El Niño com previsão de mudanças climáticas acendem o alerta dos cuidados para evitar doenças transmitidas por insetos e mosquitos como dengue e chikungunya.
3: Altas temperaturas e maior volume de chuva em algumas regiões podem favorecer a circulação do mosquito Aedes aegypti a partir do segundo semestre desse ano.
2: E o Ministério da Saúde recomenda que estados e municípios intensifiquem as ações de vigilância e controle. Saiba mais com Diego Freitas.
4: O Ministério da Saúde emitiu uma nota técnica em que alerta estados e municípios para a possibilidade de aumento na transmissão de arboviroses, como dengue e chikungunya, em razão da previsão de ocorrência do fenômeno El Niño ao longo do segundo semestre deste ano. Segundo projeções citadas no documento, o aumento das temperaturas e das chuvas em algumas regiões e os períodos de seca em outras áreas podem favorecer a proliferação do mosquito Aedes aegypti. A estimativa é de cerca de 1.700.000 casos de dengue em 2027, considerando cenários climáticos que ainda podem ser atualizados. A orientação é reforçar as ações de vigilância e controle, com bloqueio da transmissão nos primeiros casos identificados, reorganização das atividades dos agentes de combate às endemias e adoção das medidas de controle do vetor. A população também deve eliminar possíveis criadores do mosquito, observar os sintomas das arboviroses e procurar atendimento de saúde ao surgimento dos primeiros sinais da doença. Para acompanhar os alertas, basta acessar o portal info.dengue.mate.br. Diego Freitas, para a Voz do Brasil.
3: Os Estados Unidos anunciaram novas tarifas de importação a produtos brasileiros.
2: E o governo brasileiro acaba de divulgar nota contestando a decisão.
3: A repórter Luana Karen está aqui no estúdio da Voz do Brasil e tem mais informações pra gente. Boa noite, Luana.
5: Boa noite, Luciana e Ellen. Boa noite aos ouvintes da Voz do Brasil. Olha, em nota divulgada há pouco, o governo brasileiro rechaçou a decisão do governo dos Estados Unidos de impor tarifas de 12,5% sobre produtos brasileiros. A nova tarifa está relacionada a investigações sobre trabalho forçado. De acordo com a nota assinada pela Secretaria de Comunicação Social da Presidência da República, ao longo da investigação, o Ministério do Trabalho e Emprego prestou explicações e forneceu farta documentação sobre a legislação brasileira e da atuação das autoridades aduaneiras para coibir importações de bens produzidos por trabalho forçado. O documento afirma que o Brasil é reconhecido há décadas pela Organização Internacional do Trabalho, pelos fortes compromissos assumidos no combate ao trabalho forçado. Além do compromisso internacional com o combate ao trabalho forçado, o governo brasileiro cita o compromisso interno intensificado pelas políticas domésticas de fiscalização, prevenção, acolhimento das vítimas e combate ao trabalho escravo contemporâneo. A nota ainda destaca que o governo brasileiro responsabiliza as empresas e indivíduos, aplicando multas severas e mantendo um cadastro de lista suja de empregadores.
2: Luana, e o governo indicou quais são as medidas que deve tomar a partir de agora?
5: Indicou sim, Ellen. O documento afirma que o Brasil iniciará imediatamente os trâmites para acionar os instrumentos previstos na Lei de Reciprocidade, aprovada por unanimidade pelo Congresso Nacional, e levará o tema ao Mecanismo de Solução de Controvérsias da Organização Mundial do Comércio. Ellen e Luciana.
3: Luana, muito obrigada pela sua participação ao vivo aqui na Voz do Brasil.
2: O papel da ciência é transformar a realidade e trazer melhorias práticas para o dia a dia da sociedade.
3: Com essa missão, o Prêmio Jovem Cientista chega à sua 32ª edição, destacando a inteligência artificial para o bem comum.
2: O objetivo é reconhecer projetos de estudantes e pesquisadores que utilizem a inteligência artificial para reduzir desigualdades, proteger o meio ambiente e melhorar os serviços públicos no Brasil.
3: Para falar sobre o prêmio e como a ciência pode revolucionar o uso da tecnologia no nosso dia a dia, Eu e Nazi Brum conversamos mais cedo com Olival Freire Júnior, presidente do Conselho Nacional de Desenvolvimento Científico e Tecnológico, CNPq. Vamos ouvir. Nós vamos conversar agora sobre ciência. Presidente, muito obrigada pela sua participação aqui na Voz Brasil.
6: Muito obrigado.
3: Para começar, vamos falar sobre o Prêmio Jovem Cientista. O que é esse prêmio?
6: É uma das ações mais tradicionais do CNPq. Ela tem quase 50 anos de existência. É uma iniciativa conjunta do CNPq com a Fundação Roberto Marinho. E temos também sempre um patrocinador master que pode variar ao longo do tempo. Atualmente é a Shell. Qual é a importância desse prêmio? Eu gosto de dizer que prêmios são importantes em todas as atividades humanas. Acabamos de ver um exemplo de um prêmio que foi um fracasso para nós brasileiros. Qual é o brasileiro que não ficou frustrado com a Copa do Mundo? E qual é o brasileiro que não ficou contente com o desempenho do Wagner Moura e da Fernanda Torres na premiação do cinema? Então, prêmios são importantes em quaisquer atividades. E na ciência não é diferente. A particularidade desse prêmio, que é um prêmio para tentar fisgar um jovem promissor. Então não é o prêmio, não é um prêmio Nobel, não é o prêmio Álvaro Alberto, então não é o prêmio para o pesquisador já consolidado. Então é uma tentativa, nos mantendo na questão do futebol, de você olhar para a divisão de base e dizer aquele ali tem futuro. Essa que é a ideia. Na última rodada, nós premiamos várias pessoas, algumas delas foram tão destacadas que na comemoração dos 75 anos do CNPq, nós convidamos alguns deles, Emanuele, Elisângela, o Raul, para apresentarem seus trabalhos para aquele público, que era um público diversificado, que estava comemorando os 75 anos do CNPq.
7: Bom, presidente, esse ano, qual que é o tema do Prêmio Jovem Cientista e por que que ele foi escolhido?
6: Então, isso é muito importante porque o tema, ele orienta a escolha e orienta quem vai se candidatar, e a gente sempre busca um tema na fronteira da pesquisa. Já tivemos o tema, como no ano passado, o problema da mudança climática em escala global, e o tema desse ano é inteligência artificial relacionada ao bem comum. Esse dilema que o mundo inteiro hoje atravessa de uma transição tecnológica disruptiva, mas uma transição em que nós estamos preocupados com o modo como a sociedade incorpora e não se perde nessa transição.
3: E como é que o investimento em jovens talentos pode contribuir para esse desenvolvimento tecnológico, científico do país?
6: Veja, os prêmios, eles são importantes também pelo valor financeiro, pelas bolsas que são atribuídos. Mas eles também colocam luz sobre certos projetos. Eu falei dos projetos desse ano. Um dos projetos que eu posso reportar para vocês é um projeto que foi destacado. Era um projeto de você ter uma célula fotoelétrica portátil que aquele coletor de castanha na floresta amazônica, veja que eu estou falando de um produto que o Brasil vende para o mundo inteiro, não, o Brasília Noites, aqui a gente chama de castanha do Pará, o pessoal do Acre, do Amapá vai me matar, mas eu estou fazendo a ressalva, é a castanha do Brasil, então o prêmio é um kit portátil que você carrega nas costas. Eu confesso para vocês que eu participei da entrega desse prêmio, eu achei importante, mas eu não entendi a profundidade do impacto desse prêmio. Eu só compreendi tempos depois, numa viagem ao Amapá, e eu conversando com mais calma com o orientador da Emanuele, e aí ele me explicou o tempo que o castanheiro passa sem contato telefônico, sem luz à noite, 40 dias, 60 dias. Então você veja que é algo que, é claro que ainda é um projeto, é um piloto, ainda precisa chegar, ter escala para chegar no mercado, mas é algo que impacta na vida dos povos da Amazônia e impacta na economia brasileira, porque é o pessoal que coleta um dos produtos de exportação do Brasil.
7: Então são projetos que podem fazer a diferença realmente, né?
6: Exatamente, exatamente.
3: E quem pode participar desse prêmio que vai falar de inteligência artificial, que é um tema tão atual, como o senhor disse, né?
6: Em princípio, porque o prêmio tem faixas, então em princípio todos os alunos do segundo grau, da universidade, aluno de mestrado, aluno de doutorado, um jovem pesquisador já com doutorado, todos esses podem se candidatar. Aí tem que olhar no edital qual a faixa em que ele se enquadra.
5: E vamos lembrar que o endereço, para quem tiver interesse no prêmio, é jovemcientista.cnpq.br.
6: Perfeito.
5: Todo mundo pode participar e tentar impactar, mandar projetos que impactem, né, a vida, não só do cientista, mas também do país, né, presidente?
6: E se tiver alguma confusão, bota lá no Google, Jovem Pesquisador CNPq, não vai dar outro endereço, é isso que você acabou de falar.
7: Agora, presidente, vamos falar rapidamente sobre a SBPC, a Sociedade Brasileira para o Progresso da Ciência, que começa agora. Como é que vai ser a participação do CNPq?
6: Veja, a SBPC é uma entidade da sociedade civil, até um pouco mais antiga do que o CNPq, né? Mas que tem tido um importante papel ao longo da história do Brasil. É a voz do cientista que, como sociedade civil, se dirige à própria sociedade e ao governo. Então, o CNPq sempre apoiou essa reunião da Sociedade Brasileira do Progresso da Ciência e sempre participou dessa reunião. Esse ano, em Niterói, belíssima cidade, nós vamos participar com uma atração, dentre outras, que essa atração eu queria chamar a atenção. Nós concebemos uma linha do tempo, a propósito dos 75 anos do CNPq, uma linha do tempo que dá corpo e voz ao lema dos 75 anos, que é: olhando bem, tem CNPq. É a ideia de que em muitas das atividades de ciência e tecnologia que nós brasileiros nos orgulhamos, por vezes a gente não percebe que tem a marca do CNPq. Então, nessa linha do tempo, a gente vai encontrar, por exemplo, pesquisa de petróleo em águas profundas, tem o DNA do CNPq. A atividade do ITA, que permitiu a criação da Embraer, que hoje o Brasil tem a terceira empresa de aeronáutica do mundo, tem o DNA do CNPq. Citei esses exemplos, mas tem, eu diria, vários outros. O desafio do enriquecimento do urânio, o desafio de ter transformado o Brasil nessa enorme potência agrícola, tem lá o selo da Embrapa, né? Então, por vezes, o selo do CNPq não aparece tão diretamente. É preciso olhar bem para ver o apoio do CNPq. Então, quem tiver a oportunidade de ir a Niterói, eu convido para que passe no estande do CNPq para ver essa linha do tempo.
5: Muito obrigada pela sua participação aqui na Voz do Brasil. A gente conversou com o presidente do Conselho Nacional de Desenvolvimento Científico e Tecnológico, Olival Freire Júnior. Muito obrigada, presidente.
6: Eu agradeço a vocês pela possibilidade de falar do CNPq, de falar da pesquisa no Brasil, e agradeço também, claro, à EBC e ao público que nos acompanhou.
2: E a consulta ao terceiro lote de restituição do Imposto de Renda 2026 será aberta nesta sexta-feira, dia 24 de julho.
3: Quem ainda não recebeu a restituição deve verificar se há inconsistências.
2: Saiba como verificar a restituição e resolver possíveis pendências.
8: A consulta ao terceiro lote da restituição do Imposto de Renda será liberada nesta sexta-feira, dia 24, a partir das 9 horas. Mais de 2 milhões e 700 mil contribuintes serão contemplados e o pagamento está previsto para o dia 31 de julho. Para saber se a sua restituição foi liberada, basta acessar o serviço Meu Imposto de Renda no site da Receita Federal ou consultar pelo aplicativo oficial do órgão em celulares e tablets. De acordo com a Receita Federal, cerca de 165 mil restituições não foram creditadas porque o contribuinte informou o CPF como chave PIX para recebimento, mas não possui conta bancária vinculada a essa chave. Nesses casos, é possível cadastrar uma chave PIX CPF junto a uma instituição financeira, atualizar os dados pelo serviço Meu Imposto de Renda ou enviar uma declaração retificadora. Após o processamento, permanecerão pendentes apenas restituições que ficaram retidas em malha fiscal ou que apresentam inconsistências nos dados bancários informados para recebimento, como os casos relacionados à chave PIX. Thaís de Araújo, para a Voz do Brasil.
3: Atenção, microempreendedores individuais e microempresários.
2: A implantação do novo Cadastro Nacional da Pessoa Jurídica pela Receita Federal vai suspender temporariamente os serviços de abertura, alteração e baixa de empresas realizadas pelas juntas comerciais.
3: Até o próximo sábado, às 7 horas da manhã, a base do CNPJ fica disponível apenas para consultas.
2: No sábado, a base ficará totalmente indisponível, impossibilitando consultas e qualquer outra operação relacionada ao cadastro.
3: O prazo para o restabelecimento total dos serviços está previsto para segunda-feira, 27 de julho.
2: A emissão do novo formato do CNPJ alfanumérico está marcada para o dia 31 de julho.
3: E atenção, estudantes, termina amanhã o prazo para os pré-selecionados da primeira chamada do ProUni entregarem a documentação que comprova as informações de inscrição à instituição de ensino onde foram selecionados.
2: Neste segundo semestre, o programa oferece mais de 471 mil bolsas de estudos parciais e integrais em todo o país.
9: Os estudantes pré-selecionados no programa Universidade para Todos, o ProUni, do segundo semestre deste ano, têm até sexta-feira, dia 24, para comprovar as informações passadas durante a inscrição. A documentação exigida pode ser apresentada diretamente na instituição em que o aluno foi pré-selecionado. É responsabilidade do candidato verificar com a universidade os horários e locais para realizar este processo. A perda do prazo ou não comprovação das informações implicará na reprovação dos alunos. Quem não foi pré-selecionado nesta etapa poderá participar da segunda chamada do ProUni, prevista para o dia 5 de agosto. Também será possível manifestar interesse na lista de espera entre os dias 26 e 27 de agosto. A divulgação da lista ocorrerá no dia 1º de setembro e a comprovação das informações deve ser feita entre 1º e 14 de setembro. Nesta edição, o ProUni recebeu mais de 529 mil inscrições e ofertou 471.304 bolsas de estudo em 380 cursos de graduação. A iniciativa oferece bolsas de estudo integrais que cobrem 100% do valor da mensalidade e parciais que correspondem a 50%. A iniciativa é realizada duas vezes ao ano. Mais informações em acessounico.mec.gov.br/ProUni. Thaísa Vitória para a Voz do Brasil.
3: O Ministério da Educação recebe até o dia 31 de julho a declaração do Censo Escolar 2026 e orienta gestores a preencherem os dados referente aos alunos da educação especial.
2: Eles podem acessar um guia do INEP com orientações específicas sobre oferta de atendimento educacional especializado.
3: Os dados devem ser fornecidos em educacenso.inep.gov.br.
2: E essas foram as notícias do Governo Federal.
3: Uma realização da Secretaria de Comunicação Social da Presidência da República.
2: Com produção da empresa Brasil de Comunicação.
3: Fique agora com as notícias do Poder Judiciário e do Congresso Nacional. Uma boa noite.
2: Boa noite e até amanhã.
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12: Decisão do Supremo Tribunal Federal permite retomada da cobrança de IPTU em Teresina, no Piauí.
13: STJ reafirma que quando a vítima de homicídio deixa filhos menores, essa consequência pode aumentar a pena base do condenado.
12: TSE orienta tribunais regionais a criarem parcerias com instituições especializadas para combater a desinformação eleitoral.
13: Boa noite, eu sou Marcela Luiza.
12: Eu sou Walter Lima.
13: O Supremo Tribunal Federal suspendeu o liminar do Tribunal de Justiça do Piauí, que havia interrompido a cobrança de IPTU na cidade de Teresina.
12: De acordo com a decisão do ministro Alexandre de Moraes, o município declarou que a queda da arrecadação poderia causar grave impacto na economia pública e comprometer a execução de serviços essenciais. Fernanda Porto.
14: Diante da urgência, o caso foi julgado pelo ministro Alexandre de Moraes, que está na presidência do STF nesta segunda quinzena de julho. Ao atender o pedido para restabelecer a cobrança do imposto, o ministro Alexandre de Moraes considerou o levantamento da Secretaria Municipal de Finanças de Teresina, que indica que a paralisação da cobrança do IPTU impactou em arrecadação de mais de 84 milhões de reais. Na decisão, o ministro Alexandre de Moraes ressaltou que o município demonstrou que a queda de arrecadação poderia causar grave impacto na economia pública e comprometer a execução de serviços essenciais.
13: Quando a vítima de um homicídio deixa filhos menores, essa consequência pode aumentar a pena base do condenado.
12: Esse entendimento foi reafirmado pelo Superior Tribunal de Justiça. Fátima Uchoa.
15: Agora, sob o rito dos recursos repetitivos, a terceira sessão do STJ fixou essa tese que deve ser observada por juízes e tribunais. De acordo com o relator ministro Reinaldo Soares da Fonseca, o fato de a vítima do crime deixar filhos menores pode repercutir no aspecto material e gerar impacto em questões emocionais. Mas esse posicionamento não pode ser aplicado automaticamente porque transformaria uma circunstância judicial em fator objetivo de aumento da pena. Ainda segundo o ministro, não é necessário exigir a comprovação de impacto excepcional ou individualizado para os dependentes da vítima, sob o risco de se esvaziar a própria finalidade da análise dessa circunstância judicial.
13: O Tribunal Superior Eleitoral orienta tribunais regionais a criarem parcerias com instituições especializadas para combater a desinformação eleitoral.
12: A ação permitirá a ampliação da capacidade técnica da Justiça Eleitoral, garantindo segurança jurídica na análise de processos que envolvam desinformação e conteúdo gerado por inteligência artificial. Juliana Cariri.
16: Os acordos poderão prever o compartilhamento de metodologias, o acesso a profissionais especializados, laboratórios e ações de capacitação. O TSE ressalta que as parcerias não alteram as competências das autoridades judiciárias nem as garantias.
13: Tribunal Superior do Trabalho mantém decisão que anulou reintegração de metalúrgico demitido por justa causa.
12: O trabalhador foi dispensado após comentar em rede social sobre a empresa em que ele trabalhava. Marla Lacerda.
17: O metalúrgico havia sido reintegrado por decisão provisória em primeira instância, alegando que sofria de depressão e que não podia ser dispensado por motivo de doença ocupacional. Mas o TRT de Campinas, São Paulo, suspendeu a medida. O caso foi analisado então pela SDI2 do TST, que confirmou a decisão de segundo grau. Para o colegiado, ainda não há elementos suficientes para concluir que a demissão foi irregular. Os ministros destacaram também que a estabilidade pela doença ocupacional não impede a dispensa por justa causa. Portanto, a validade da demissão ainda será analisada na ação principal após a produção das provas necessárias.
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13: Uma boa noite.
12: E até amanhã.
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1: Eu sou Humberto Pinheiro e estes são os destaques de hoje do Jornal do Senado, que começa agora. Nova lei fortalece a produção nacional de medicamentos e vacina. Piso dos professores, frete rodoviário e renovação da CNH estão entre as medidas aprovadas pelo Senado. Emendas parlamentares para shows podem ser proibidas. Boa noite. Foi sancionada a lei que cria a Estratégia Nacional para o Desenvolvimento do Complexo Econômico Industrial da Saúde. A nova legislação busca fortalecer a produção nacional de medicamentos, vacinas, equipamentos e insumos médicos. O objetivo é reduzir a dependência do Brasil de produtos importados, ampliar a capacidade da indústria nacional e garantir mais segurança no abastecimento do sistema de saúde. A reportagem é de Patrícia Oliveira.
2: São mecanismos para incentivar empresas e instituições de pesquisa a desenvolver e fabricar esses produtos no país. A nova lei também amplia parcerias entre o governo, universidades e empresas e prevê linhas de crédito. Para o relatório do projeto que deu origem à lei, senador Rogério Carvalho, do PT de Sergipe, a pesquisa tecnológica em saúde deve se voltar para soluções dos problemas brasileiros.
3: A pandemia de Covid-19 demonstrou que buscar a autossuficiência em fármacos, vacinas e equipamentos hospitalares é um dever do Estado para assegurar o direito constitucional à saúde.
2: A nova lei também altera normas do SUS e a lei de licitações para facilitar as compras públicas no setor de saúde.
1: No primeiro semestre de 2026, o Senado aprovou medidas provisórias que tratam do piso salarial dos professores da educação básica e do frete rodoviário de cargas. Os senadores também deram aval à renovação automática da Carteira Nacional de Habilitação. Repórter Pedro Pincer.
4: O Congresso Nacional aprovou medidas provisórias importantes, como a que reajusta o piso salarial dos professores da educação básica para R$ 5.130,63 em 2026, um aumento de 5,4% sobre o valor anterior, com ganho real de 1,5 ponto percentual acima da inflação. O texto aprovado estabelece novo cálculo para reajuste anual. A senadora professora Dorinha Seabra, do União do Tocantins, destacou a importância de valorizar o trabalho dos docentes.
5: Não tem educação boa, nem educação de qualidade, se os profissionais da educação não forem devidamente respeitados e valorizados. Esse é o nosso apelo para que, a partir do piso, as carreiras sejam reorganizadas nos diferentes municípios brasileiros e nossos estados.
4: Outro destaque foi a medida provisória que altera as regras e o cálculo do piso mínimo do frete rodoviário de cargas para considerar custos operacionais. A medida beneficia os caminhoneiros por estabelecer novas regras de regulamentação para empresas que contratem caminhoneiros para a realização de transporte rodoviário de cargas. Para o senador Stevenson Valentim, do Podemos do Rio Grande do Norte, a medida faz justiça e traz tranquilidade para a categoria.
6: Entendo que esse viés da multa já atingiu a sua pedagogia e permanecer com essa injustiça é passar uma ideia de vingança e que não contribui nada para a sociedade. É importante que o caminhoneiro esteja preocupado com a carga, com seu horário de entrega, com a distância da família, com as condições das nossas rodovias.
4: Outra medida provisória aprovada no primeiro semestre do ano garante a renovação automática da Carteira Nacional de Habilitação de motoristas que, ao término da validade do documento, estiverem no Registro Nacional Positivo de Condutores. O cadastro mostrará o nome das pessoas que não tenham cometido nenhuma infração de trânsito nos últimos 12 meses.
1: E o Senado deve analisar a partir de agosto um projeto que cria o Prêmio Nacional da Educação Brasileira. A proposta busca reconhecer iniciativas de estados, municípios, escolas e estudantes que contribuam para melhorar a educação. O objetivo é valorizar boas práticas e incentivar ações que fortaleçam específicas para reconhecer em todo o país. Os detalhes com o repórter Rodrigo Rezende.
7: O Senado deve analisar a partir de agosto um projeto que cria o Educação Brasileira. A ideia, apresentada pelo senador Camilo Santana, do PT do Ceará, reconhece estratégias e iniciativas para a promoção de avanços na melhoria da qualidade da aprendizagem na educação básica feitas por estados, municípios, escolas ou estudantes brasileiros. Camilo Santana, atual presidente da Comissão de Educação do Senado, ressalta que todas as formas de desenvolvimento da educação brasileira devem ser valorizadas.
8: Eu sempre digo que Sempre você está acima de qualquer questão política ou partidária nesse país. Está em jogo a qualidade da educação para nossas crianças e jovens desse país. Tem muito ainda a fazer, muito caminho a ser percorrido.
7: O prêmio terá 8 categorias e regulamento posterior irá definir a forma de seleção dos vencedores. A proposta de criação do Prêmio Nacional da Educação Brasileira ainda será analisada pelas comissões do Senado.
1: Um projeto apresentado no Senado tipifica como ilícito o uso de emendas parlamentares para o financiamento de shows e apresentações artísticas. A medida pretende modificar...

0: ações artísticas seja enquadrado como ato que causa prejuízo ao erário. Essa modalidade de infração tem também como sanções a perda dos direitos políticos por até 8 anos, multa de até 2 vezes o valor do dano causado e o ressarcimento integral dos danos verificados.
1: É um dinheiro que se evapora e que, se for em equipamentos para o hospital, fica lá por anos, por décadas, né? E esse projeto nosso visa normatizar isso e considerar como improbidade administrativa, com punição.
0: O autor do projeto justifica

0: Não para discussão nas comissões do Senado.
1: Mais de 158 milhões de brasileiros estão aptos a votar. De outubro. O número é o maior da história e representa um crescimento de mais de 2 milhões de eleitores em relação a 2022. No primeiro turno, os eleitores vão escolher presidente da República, governadores, dois senadores, deputados federais, deputados estaduais e distritais. A reportagem é de Rodrigo Rezende.
2: 158 milhões e 700 mil pessoas devem decidir os mandatários dos próximos anos para a presidência da República, governos estaduais e distrital, Senado, Câmara dos Deputados e Assembleias Estaduais. Em relação às eleições de 2022, houve um acréscimo de 2 milhões e 200 mil eleitores. As mulheres representam quase 53% do eleitorado e cerca de 3 milhões e 500 mil eleitores têm 18 anos ou menos. O presidente do Tribunal Superior Eleitoral, ministro Nunes Marques, ressalta que a população brasileira é soberana para escolher seus representantes e definir o futuro do país.
3: O futuro da nossa democracia não será delineado por máquinas, mas pelos milhões de brasileiras e brasileiros que depositam nas urnas sua mensagem de esperança, traduzida no voto direto, secreto, universal e periódico.
2: Os três maiores colégios eleitorais estão na região Sudeste: São Paulo, com 34 milhões, Minas Gerais, com 16 milhões e Rio de Janeiro, com quase 13 milhões de eleitores. 918 mil brasileiros vivendo no exterior estão aptos para votar.
1: O senador Wellington Fagundes, do PL de Mato Grosso, defendeu o projeto de lei que permite a destinação de emendas parlamentares da saúde para o atendimento pré-hospitalar realizado pelos corpos de bombeiros militares. Na análise dele, a proposta reconhece que esse serviço integra a rede de atendimento em saúde e amplia as responsabilidades de investimento na estrutura das corporações. Com trabalhos técnicos de Josivaldo Souza, o Jornal do Senado fica por aqui. Acompanhe agora as notícias da Câmara dos Deputados. Boa noite.

0: 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Câmara transforma em lei atendimento a brasileiras que vivem no exterior.
1: Herdeiros poderão retirar valores de até 40 salários mínimos sem inventário.
0: Comissão aprova inclusão digital de alunos com deficiência da rede pública.
1: Boa noite. A Comissão de Educação aprovou a criação da Política de Alfabetização Digital das Pessoas com Deficiência. A repórter Sofia Peçanha tem os detalhes da votação.
2: A Comissão de Educação da Câmara dos Deputados aprovou o projeto que institui a Política Nacional de Alfabetização Digital das Pessoas com Deficiência. Antes disso, o texto também foi aprovado pela Comissão de Defesa dos Direitos das Pessoas com Deficiência. A proposta tem como objetivo garantir o letramento digital de estudantes com deficiência da rede pública de ensino. Isso inclui desde o uso básico de computadores e internet, até ferramentas que auxiliam na comunicação, no acesso à informação e no desenvolvimento escolar. A relatora do projeto na Comissão de Educação, a deputada Maria Rosas, do Republicanos de São Paulo, destacou a importância da medida para promover a inclusão.
3: Aprovar essa política nacional de alfabetização digital, especificamente para as pessoas com deficiência, é um marco para que nós possamos trazer e falar na ação a pessoa com deficiência, dizendo, nós lutamos pela inclusão dos direitos da pessoa com deficiência.
2: Para isso, o projeto prevê a capacitação de professores e gestores, a adaptação dos métodos de ensino e investimento em infraestrutura tecnológica nas escolas, como equipamentos e conexão à internet. A ideia é que a tecnologia deixe de ser um obstáculo e passe a ser uma ferramenta de inclusão, como ressaltou a relatora ao afirmar que a transformação digital precisa considerar as necessidades de todos os estudantes.
3: A transformação digital da educação somente se realiza plenamente quando contempla a diversidade dos estudantes e assegura a eliminação de barreiras que dificultam o acesso, a participação e a aprendizagem das pessoas com deficiência.
2: A política de educação digital para pessoas com deficiência também estabelece que o desenvolvimento dos alunos e da instituição deverá ser acompanhado bimestralmente. Segundo o autor da proposta, o deputado Carlos Henrique Gaguin, do União de Tocantins, com mais acesso e preparo, os estudantes com deficiência podem ter mais autonomia nos estudos, mais participação nas atividades escolares e melhores oportunidades no futuro, inclusive no mercado de trabalho. O próximo passo para aprovação da Política Nacional de Alfabetização Digital das Pessoas com Deficiência será a análise pela Comissão de Finanças e Tributação. Da Rádio Câmara de Brasília, Sofia Peçanha.
0: Educação. Bibo Nunes, do PL do Rio Grande do Sul, é autor do projeto que proíbe a aprovação automática de alunos não alfabetizados nos três primeiros anos do ensino fundamental. O texto altera a Lei de Diretrizes e Bases da Educação Nacional e aguarda análise pela Comissão de Constituição e Justiça.
4: Tem que saber ler e escrever, isso é o mínimo. Escola é para educar, que acima de tudo o objetivo das escolas é a educação. Se não for educação, não tem o menor fundamento. Espero que aprove para o bem da educação no Brasil. Não tem fundamento uma criança no primeiro, segundo, terceiro ano serem aprovados sem saber ler e escrever. Essa é a minha luta para melhorar de fato a educação no Brasil.
1: Bibo Nunes acredita que a promoção automática dos alunos serve apenas para melhorar indicadores educacionais. Na avaliação do deputado, a medida desestimula estudantes e professores, cria uma falsa sensação de aprendizado e compromete a qualidade da educação.
0: Justiça. Comissão aprova a proposta que permite até 40 salários mínimos para a retirada de valores a herdeiros. A repórter Júlia Lopes explica a atualização dos valores.
5: A Comissão de Finanças e Tributação da Câmara dos Deputados aprovou um projeto que atualiza para até 40 salários mínimos, o equivalente hoje a R$ 64.840, o valor que poderá ser liberado a herdeiros sem necessidade de inventário em cadernetas de poupança e fundos de investimento. A proposta foi apresentada pelo deputado Celso Russomano, do Republicanos de São Paulo, e altera a lei que trata do pagamento a dependentes ou sucessores de valores não recebidos em vida pelo titular, como restituições do imposto de renda e outros tributos. A regra vale para casos em que não há outros bens sujeitos a inventário. No texto, o autor explica que, nesses casos, os herdeiros costumam utilizar os valores recebidos para cobrir despesas como impostos, custas judiciais e honorários de advogados, entre outros gastos. O relator da proposta, deputado Hildo Rocha, do MDB do Maranhão, afirma que a atualização é necessária, porque a legislação atual utiliza como referência a obrigação do Tesouro Nacional, a OTN, que não existe mais, o que gera dificuldades de interpretação.
6: Essa regra já existia, só que como ele estava estipulado, referenciado em cima de um título do governo, que era a antiga OTN, e como a OTN não existe mais, não existia mais a referência de até quanto poderia ser pago de forma imediata para a viúva, ou para o viúvo, ou para o filho. Então isso impedia a evolução e a facilidade e a rapidez da transferência desses recursos de uma conta para a conta do herdeiro. E isso é facilitado agora.
5: Além disso, a proposta altera o Código de Processo Civil para estabelecer que o juiz não poderá negar o pedido de gratuidade da justiça apenas com base na renda de um herdeiro ou na posse de um imóvel. O projeto, que busca atualizar o limite a ser retirado por herdeiros em cadernetas de poupança e outras aplicações no valor até 40 salários mínimos, segue em análise na Comissão de Constituição e Justiça. Da Rádio Câmara de Brasília, Júlia Lopes.
7: Economia.
1: A Câmara aprovou proposta que garante imunidade tributária aos templos religiosos e suas entidades filantrópicas, também sobre tributos incidentes no consumo de bens e serviços. Marcelo Crivella, do Republicanos do Rio de Janeiro, afirma que a medida regulamenta um direito já previsto na Constituição.
8: Essa é a grande, eu diria, notícia para os templos religiosos, é fazer com que a imunidade prevista na Constituição Federal se torne realidade com relação aos tributos que incidem no consumo de bens e de serviços. Essa PEC foi aprovada no plenário com 385 votos favoráveis, 93 votos contrários e 7 abstenções. Portanto, teve ampla maioria.
0: Na opinião de Marcelo Crivella, a medida pode reduzir os custos de igrejas e instituições beneficentes na aquisição de equipamentos e insumos utilizados em atividades religiosas, assistenciais e sociais. A proposta agora será analisada.
7: Eleições.
1: Depois de ser aprovado na Comissão de Constituição e Justiça, o projeto que aumenta o prazo para transferência de domicílio eleitoral está pronto para ser votado pelo plenário da Câmara.
0: A proposta também altera as regras para comprovação de vínculo com a localidade, como informa a repórter Silvia Munhato.
9: A Comissão de Constituição e Justiça da Câmara aprovou o projeto que amplia de 150 para 180 dias antes das eleições o prazo final para o pedido de transferência do domicílio eleitoral. Pelo texto, o tempo de residência mínima no novo município também muda de 3 para 6 meses. A deputada Júlia Zanatta, do PL de Santa Catarina, relatora do texto, foi favorável à mudança.
10: A prática do turismo eleitoral, a transferência fraudulenta de domicílio com fins meramente eleitoreiros, constitui uma burla que corrói a representatividade democrática e a soberania popular em sua dimensão municipal. O voto é o exercício de soberania localizado e a fraude de domicílio rompe o nexo da pertinência essencial entre o eleitor e a comunidade política local, cujos rumos ele pretende definir.
9: A proposta também altera a forma de comprovação de vínculo com a localidade. Será exigida a apresentação de comprovante de residência oficial em nome do eleitor, como contas de água, luz, gás, telefone fixo ou correspondência oficial de órgãos governamentais. A lei atual permite a comprovação por meio de declaração do próprio eleitor ou outros meios que forem considerados convincentes pelo juiz eleitoral. Da Rádio Câmara de Brasília, Silvia Munhato.
7: Desenvolvimento Regional.
1: Rodrigo Hollenberg, do PSB, teme que o empréstimo de 6 bilhões de reais feito pelo governo do Distrito Federal para cobrir o rombo do Banco de Brasília, no caso Master, comprometa a saúde e a educação públicas. Por isso, o deputado acionou a justiça em defesa de crianças e famílias atípicas.
11: Nós, então, oficiamos ao Ministério Público do Distrito Federal e Territórios, solicitando que determine que o governo do Distrito Federal faça concurso para orientadores educacionais para que essas crianças, esses jovens com deficiência, possam ser acolhidos adequadamente na rede pública de educação do Distrito Federal. Do mesmo modo, nós estamos solicitando ao governo do Distrito Federal que realize a contratação de médicos, de enfermeiros, de técnicos de enfermagem, que possam garantir o atendimento a essas famílias.
0: Presidente da Comissão de Defesa dos Direitos das Pessoas com Deficiência, Rodrigo Hollenberg, relata o drama de famílias atípicas sem atendimento adequado e lamenta a falta de concurso para orientadores educacionais no Distrito Federal desde 2017.
7: Previdência.
1: O tempo para a aposentadoria de policiais militares e bombeiros poderá ser reduzido. Uma proposta aprovada pela Câmara permite que os estados e o Distrito Federal editem leis locais para diminuir esse prazo. Confira na reportagem de Maria Neves.
12: Aprovado na Comissão de Constituição e Justiça da Câmara dos Deputados, projeto que reduz o tempo de serviço de policiais e bombeiros militares para ter direito à aposentadoria integral, pode seguir para o Senado. Pela proposta, os estados poderão editar legislação própria para reduzir em até 5 anos o tempo mínimo de exercício na função para receber proventos integrais. O autor do projeto, deputado Júnior Amaral, do PL Mineiro, argumenta que a medida busca trazer justiça para policiais e bombeiros militares que trabalham em condições difíceis e são pouco valorizados.
13: Os profissionais de segurança pública no Brasil já sofrem com falta de retaguarda jurídica, já sofrem com falta de logística adequada para trabalhar, já sofrem com baixos salários. Então essa questão da previdência é algo mínimo que a gente pode fazer aqui na Câmara dos Deputados para impedir que esses homens e mulheres sejam ainda mais desprestigiados, como infelizmente são historicamente no nosso país.
12: Atualmente, a lei exige 35 anos de serviço para militares receberem a aposentadoria com valor integral. Desse tempo, pelo menos 30 anos devem ser em atividades militares. Com o texto aprovado, o período mínimo de atividade militar poderá cair de 30 para 25 anos. Na regra de transição vigente, militares que ingressaram no cargo há mais tempo, antes de 2020, e ainda não cumprem os requisitos, têm de contar pelo menos 25 anos de serviço militar, mais um pedágio. Eles devem trabalhar mais 4 meses para cada ano que falta. A proposta também permite que os estados reduzam esse tempo de pedágio para 20 anos por lei local. Da Rádio Câmara de Brasília, Maria Neves.
0: Tarcísio Mota, do PSOL do Rio de Janeiro, apresentou projeto que estabelece regras para a aplicação de recursos dos regimes próprios de previdência dos servidores públicos. A proposta busca reduzir os riscos nas aplicações financeiras e aumentar a segurança do dinheiro destinado às aposentadorias.
14: Nós não podemos deixar que os institutos de previdência e os governos apliquem os recursos dos servidores em bancos que não têm condições de garantir a liquidez e garantir a rentabilidade, garantir que esses recursos não serão perdidos. Então a proposição desse PLP é de que os institutos de previdência de cada município brasileiro e dos estados brasileiros, eles tenham um limite, que 80% dos recursos dos servidores sejam obrigatoriamente aplicados em títulos que estão lastreados no Tesouro Nacional e em bancos públicos que dão garantia de que esse recurso não será perdido. E os demais 20% sejam aplicados em critérios muito rígidos de solidez dessas instituições financeiras.
1: Segundo Tarcísio Mota, a medida evita perdas em aplicações de alto risco e garante maior segurança aos recursos descontados de cada servidor. Ele argumenta ainda que o texto reduz a influência de interesses políticos e financeiros na gestão dos fundos previdenciários dos servidores.
7: Habitação.
0: Padre João, do PT de Minas Gerais, defende a aprovação de projetos que incentivam cooperativas habitacionais a participarem do Minha Casa Minha Vida. Ele avalia que a contribuição dessas entidades pode ampliar o acesso à casa própria com unidades mais acessíveis e de melhor qualidade.
15: Então temos que continuar avançando e avançando também com a nossa relatoria, com o projeto de lei que garanta a autogestão. Ou seja, além da responsabilidade e disposição de estados, do Distrito Federal e municípios, a sociedade civil organizada em forma de entidade ou cooperativa poder não só construir as moradias na forma de autogestão, mas também outros equipamentos importantes para a comunidade.
1: Padre João observa que o déficit habitacional atinge quase 5 milhões e 700 mil famílias no país. Ele afirma que a autogestão dá segurança jurídica a experiências já existentes e permite incluir equipamentos comunitários nos empreendimentos habitacionais.
7: Segurança Pública.
0: A Câmara aprovou proposta que transforma em lei o atendimento a brasileiras no exterior. Saiba mais sobre o assunto na reportagem de Paula Bittar.
9: A Comissão de Constituição e Justiça da Câmara aprovou uma proposta que transforma em lei a política de atendimento a brasileiras que vivem no exterior por meio dos Espaços da Mulher Brasileira. A iniciativa, desenvolvida pelo Ministério das Relações Exteriores em consulados brasileiros, oferece orientação e apoio especializado com prioridade a mulheres em situação de vulnerabilidade. Entre os objetivos da política estão o combate à violência doméstica, a orientação sobre direitos e o apoio à capacitação profissional, ao empreendedorismo feminino e ao aprimoramento educacional. O texto aprovado também prevê que o atendimento poderá contar com profissionais especializados e instituições parceiras em áreas como imigração, direito de família, legislação trabalhista e previdenciária, apoio psicológico e capacitação linguística, educacional e financeira. A proposta estabelece que a implantação dos espaços da mulher brasileira ocorrerá de forma gradual, conforme a avaliação do Itamaraty. A prioridade será dada às localidades onde houver maior necessidade de reforço do atendimento às mulheres, conforme a disponibilidade de orçamento, funcionários e de espaço físico nas repartições consulares. De acordo com dados do Ministério das Relações Exteriores, a rede consular brasileira realizou 1.556 atendimentos a brasileiras vítimas de violência doméstica e de gênero no exterior em 2023. Segundo a relatora na comissão, deputada Maria do Rosário, do PT do Rio Grande do Sul, o projeto garante a segurança jurídica de uma prática que o Itamaraty já desenvolve com sucesso.
7: Os objetivos específicos da criação deste espaço da mulher brasileira é o combate à violência doméstica, é a defesa das imigrantes contra a discriminação e a orientação a elas para a salvaguarda dos seus direitos humanos, é garantir a sua capacitação, o apoio ao empreendedorismo feminino, o apoio ao respeito, o aprimoramento educacional. Então, estas mulheres brasileiras que vivem no exterior passarão a ter um apoio maior dentro dos consulados como mulheres. E esse trabalho, sinceramente, será muito importante para a valorização dessas mulheres e tranquilidade das suas famílias que se encontram aqui no Brasil.
9: O projeto que transforma em lei a política de atendimento a brasileiras que vivem no exterior por meio dos espaços da mulher brasileira já pode ir diretamente para o Senado, a menos que haja recurso para votação antes pelo plenário da Câmara. Da Rádio Câmara de Brasília, Paula Bittar.
16: Meio Ambiente.
1: Delegado Palumbo, do Podemos de São Paulo, é autor de projeto de lei que aumenta a punição para quem maltratar animais. O deputado explica que a proposta eleva a pena máxima de prisão dos atuais 5 para até 12 anos para os condenados por esse tipo de crime.
17: Nós estamos lutando. O meu projeto estipula uma pena de até 12 anos de cadeia. O indivíduo que maltrata um animal tem que ficar encarcerado, de preferência trabalhando para pagar o próprio sustento. É assim que a gente trata criminoso, gente desalmada, que não tem coração, que maltrata os animais. Se esse projeto for aprovado, espero que seja, nós estamos lutando para isso, o criminoso que maltratar animal vai ficar 12 anos enjaulado, que é onde ele tem que ficar.
0: Delegado Palumbo argumenta que a legislação atual não consegue manter presos os autores de maus tratos. O parlamentar também destaca sua atuação em defesa da causa animal e cita outras iniciativas apresentadas por ele ao longo da vida pública.
1: Termina agora o Jornal Câmara dos Deputados, produzido pela Rádio Câmara, com trabalhos técnicos de Everson Urani e a apresentação de José Carlos Andrade e Luciana Vieira. Uma boa noite para você.
0: Ótima noite. A Voz do Brasil volta amanhã.

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0: a partir de agora, mais uma edição do Baú da Mix, nessa noite de quinta-feira, hoje 23 de julho. 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

0: Full Circle, som de 1997, a gente relembrando, né? Muita música aqui no Baú da Mix até as 11 horas da noite. 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Aí fica na torcida, tá bom? Bora pra 1985 com Outfield, Your Love.
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0: participou e ganhou o kit mix com Eco Bag Squeeze. Foi o Matheus Oliveira, final do telefone dele é o 695. Ô Matheus, parabéns, hein, rapaz. Agora, só aguardar que a equipe da Mix vai entrar em contato com você, tá bom? Matheus Oliveira se deu muito bem, né? E ganhou aí o kit com Eco Bag Squeeze da Mix. Acabou?
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0: aqui é Simone e eu quero pedir a música do Backstreet Boys, Everybody.
1: Fala galera da Mix, que é Valdir, toca uma música aí do Coldplay.

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Mix agora 11:03 pra você, uma ótima noite. Já estamos aqui na última hora, né? Dessa quinta-feira. Agora a gente chega trazendo só versões acústicas aqui na Mix. Começando com Simple Plan. 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
1: Mix agora 11:21, Maroon 5, Misery, fechando essa edição aqui do Mix Acústico.
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É o No Break aqui na programação da Mix. E você, hein? Você pode participar pedindo a sua música. Vem no WhatsApp da Mix, coloca já nos seus contatos também aí, ó. 11 983 408 mil. Você pede a

0: Just The Way You Are. Aqui é o No Break, são duas horas direto de muita música na programação da Mix. E você, quer indicar uma música? Então vem pelo WhatsApp no 11 983 408 mil. Você pede o seu som usando a hashtag No Break. Agora tem Backstreet Boys.
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0: Sou aqui é o No Break, 2 horas direto de muita música na Mix. E pra pedir seu som, vem pelo WhatsApp, tá bom? O WhatsApp da Mix é o 11 983 408 mil. Pede a sua música com a hashtag No Break. Agora tem Imagine Dragons.
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0: Quero pedir a música do Backstreet Boys, Everybody.
1: Fala galera da Mix, que é Valdir. Toca uma música aí do Coldplay.

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1: Olá, uma excelente manhã de sexta-feira para você. Seja muito bem-vindo. Seja muito bem-vinda. Está começando agora, ao vivo, o Jornal da Mix, com muita informação, prestação de serviço, credibilidade e principalmente opinião para você que nos escuta na região mais importante do estado de São Paulo, que é o Vale do Paraíba, também na Serra da Mantiqueira, você que vai para o litoral norte paulista. Estamos em sintonia ao vivo em 94.9 FM. Vamos agora conferir o que é destaque, as notícias mais importantes do Vale Litoral e Serra da Mantiqueira, também as nacionais e internacionais. Ao vivo comigo, Israel Goldenstein, agora no Jornal da Mix.

0: Bom, a gente começa falando sobre a Sabesp, que diz, informa que retornou o serviço de água em São José dos Campos. Pelo menos 95% da população já tem um restabelecimento ativo na cidade. Mas temos ainda bairros com dificuldade, bairros defeituosos nesse momento. Informação agora é de que a Sabesp tem problemas apresentados aí, ou seja, o reabastecimento de água tem problemas na Zona Leste e na Zona Norte. Na Zona Leste, lá no Flamboyant e também na região do Setville, Novo Horizonte e Jardim Nova Esperança. Na Zona Norte, ainda falta água no Valquilândia e também na região ali do Guirra. Muita atenção, daqui a pouco eu falo ao vivo sobre esses pontos complicados e eu quero também a sua mensagem no nosso WhatsApp, que está aberto e está à sua disposição. Nós temos dois números, hoje eu vou passar para você o 981128000, tá? 981128000, me manda mensagem de onde você está falando, qual é o bairro prejudicado, que eu vou falar ao vivo aqui no Jornal da Mix, em 94.9 FM para você, tá bom? Muito obrigado pela sua audiência. A gente vai falando sobre a situação aqui na região do Vale do Paraíba e também na Serra da Mantiqueira. Em Caçapava, a Guarda Civil prendeu um profissional da saúde que estava desviando medicamentos da Fuzan na cidade. Em breve, mais detalhes, porque esse homem foi preso e agora segue à disposição da justiça. Os casos de violência contra a mulher cresceram 17% na região metropolitana do Vale do Paraíba. Com os registros, saltaram aí de 15.898 para 18.679. Daqui a pouco eu falo com a especialista em relação à Delegacia de Violência contra a Mulher de São José dos Campos, Taubaté e também Jacareí. Teremos ainda entrevista ao vivo com o secretário de Proteção ao Cidadão de São José dos Campos. Vamos falar um pouquinho sobre o que está acontecendo lá no Parque da Cidade. O Revelando São Paulo atrai milhares de turistas. Será que a segurança será um ponto fundamental? E ainda os esportes, falando com destaque com Felipe Alves ao vivo, agora 6:07 da manhã.
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0: 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Em 94.9 FM, estamos no melhor mix do Brasil. Agora vamos às informações das estradas.
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0: Bom, a situação das rodovias que cortam Vale do Paraíba, 6:07 da manhã, com o repórter Felipe Alves. Felipe, muito bom dia pra você, querido. Como é que tá nesse momento? Vamos começar hoje invertido, tá? Porque é sexta-feira. Sexta-feira chegou, a gente vai acompanhando aí a situação das rodovias, é um ponto fundamental e de atenção, mas para você que estava saindo lá da Zona Leste, em direção ao centro aqui de São José dos Campos, em direção ao Jardim São Dimas, como é que tá o trânsito nesse momento? Você passou ali pelo trecho da Via Dutra, fala para mim esse mapa da mina para quem acorda agora às 6:08 da manhã. Felipe, bom dia.
2: Bom dia, Israel, bom dia a todos os ouvintes. Como você disse, eu saí da Zona Leste, moro na região do Novo Horizonte, bem tranquilo para quem vem esse horário em direção ao centro, você que sai ali do Santo Inês, Novo Horizonte, Majestic, Coqueiro, encontra tranquilidade na região do Vista Verde ali na Pedro Frigi e também no momento não se encontra um tráfego congestionado na altura do Max Atacadista. A gente sabe que aquela marginal ali sempre é complicada, sempre registra 2, 3 quilômetros de congestionamento. No momento está tranquilo para você que sai da Zona Leste da cidade e vem em direção ao centro. Já em relação às rodovias que cortam aqui o Vale do Paraíba, Israel, começando pela rodovia Presidente Dutra, o trânsito flui normalmente entre Jacareí, São José dos Campos e Taubaté. A gente sabe que essas três cidades todo dia são registrados quilômetros de congestionamento, mas no momento, às 6:09 da manhã, está tranquilo. Então, você que está saindo de casa, venha tranquilo, venha com calma, porque a pressa, às vezes, pode causar um congestionamento, pode causar um acidente que causa esse tipo de congestionamento. Já nas demais rodovias, a gente não tem registro de acidentes, né, que façam ter bloqueios ou congestionamentos. Na rodovia Carvalho Pinto e na Ayrton Senna, o tráfego segue dentro da normalidade, com maior movimento apenas na aproximação com a capital paulista durante esse horário de pico, né? A gente sabe que quem mora aqui em São José e trabalha em São Paulo, ou mora na região e trabalha em São Paulo, vai em direção à capital paulista nesse horário. Então, você que está em direção, fique atento, porque na altura ali do Parque do Tietê já tem registro de congestionamento. Na Rodovia dos Tamoios, o trânsito permanece livre nos dois sentidos, mas a concessionária informa que a expectativa é de aumento no fluxo ao longo desta sexta-feira, devido ao deslocamento de motoristas em direção ao litoral norte. A gente sabe que aqui em São José vai ter o feriado na segunda, o que faz com que milhares de motoristas decidam passar o final de semana tomando um solzinho na praia, né? Tomando aquela água de coco. Então, você que está na região da Rodovia dos Tamoios, vai informando pra gente, vai mandando mensagem no WhatsApp e atualize, né, se realmente está tranquilo no momento. Na rodovia Floriano Rodrigues Pinheiro, que dá acesso a Campos do Jordão, e na rodovia Oswaldo Cruz, entre Taubaté e Ubatuba, não há registro de ocorrências relevantes ou interdições nesta manhã. Aí, mais uma rodovia importante no Vale do Paraíba é a rodovia BR-101, que é a rodovia Rio Santos, que corta nosso litoral. Também não há registro de nenhum congestionamento que cause algum tipo de congestionamento. E atenção para você que segue em direção à capital paulista: nesta sexta-feira, o rodízio municipal de veículos está em vigor normalmente, das 7 às 10 da manhã e das 5 às 8 horas da noite. Ficam proibidos de circular no centro expandido da capital os veículos com placas final 9 e 0, Israel.
0: Perfeito, para você que tá viajando em direção à capital paulista, muita atenção lá na altura do quilômetro 229 até a altura do quilômetro 231 da rodovia Presidente Dutra, tá? Ali tem trânsito bem carregado, é saída para a marginal do Rio Tietê, o motorista encontra dificuldades por lá, é o que informa a concessionária CCR Rio São Paulo. E eu lembro você, vá ouvindo o jornalismo da Mix ao vivo também em 94.9 FM, aqui a gente explica e informa qual é a melhor condição viária para você, tanto nas rodovias que cortam a região do Vale do Paraíba e também a Serra da Mantiqueira, para você que vai viajar para o litoral norte do estado de São Paulo. Inclusive, atenção lá para o litoral norte, porque a condição de tráfego, a condição nas balsas que ligam São Sebastião e Ilhabela agora são periclitantes, viu? São defeituosas nesse momento. A informação do departamento hidroviário é de 1 hora e meia de espera para quem sai do continente em direção ao arquipélago, sai de São Sebastião em direção à Ilhabela. O departamento hidroviário informa que a ventania é muita, é contínua no canal entre São Sebastião e Ilhabela, é contínua no litoral norte do estado de São Paulo e vai atrapalhar e muito a sua viagem. 981-12-8000, eu tô esperando a sua mensagem aqui no WhatsApp da Mix. Prestação de serviço, informação com clareza, credibilidade e também opinião.
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0: Bom, 6:13, obrigado pela sua audiência, obrigado pelo seu carinho junto conosco aqui na Mix. Informação que chega agora é de tempo estável na região do Vale do Paraíba e vai diminuir gradualmente essa temperatura para os próximos dias. O Breno Zonta vem com as informações agora sobre a previsão do tempo. Roda aí.
3: O fim de semana no Brasil deve ser marcado por condição de tempo firme em grande parte do país, principalmente nas regiões sudeste, centro-oeste, no interior do nordeste e em estados como Tocantins e no sul do Pará e no sul do Amazonas. No entanto, o tempo seco deve exigir cuidado com a hidratação e pode aumentar o risco de queimadas em algumas áreas. Quem informa é a Maria Clara Sasaki, especialista em meteorologia da empresa Tempo OK.
4: Nestas áreas tem o predomínio de uma massa de ar seco que impede a formação de nuvens de chuva, deixa a umidade relativa do ar muito baixa, valores aí abaixo de 30%, principalmente Goiás, Distrito Federal, Mato Grosso, algumas áreas do norte de Minas, oeste da Bahia, sul do Maranhão e também no sul do Piauí. E esta condição favorece o risco de focos de queimada.
3: Já na região sul do país, especialmente no estado do Rio Grande do Sul, sábado e domingo devem ser marcados por instabilidades, com uma chuva que pode persistir até terça-feira.
4: A chuva vem e vai ao longo dos próximos dias, tem potencial até mesmo para algumas regiões com pontos de alagamento, volumes mais elevados. Lembrando que o nível dos rios está já bastante elevado no Rio Grande do Sul, região do Vale do Taquari. Teve um volume muito significativo de chuva nos últimos dias, o nível dos rios está alto e há possibilidade de enchentes e pontos de alagamento em outras regiões, não só ali na região do Vale do Taquari, mas conforme essa água vai avançando, vai escoando aí pelo curso do rio, pode atingir outras cidades do entorno.
3: As temperaturas no sul do Brasil, por outro lado, não devem ser elevadas ao longo do final de semana. Já no sudeste, previsão de madrugadas e noites frias, com sensação térmica que pode, inclusive, ser menor do que a temperatura real. Mas de tarde, por causa do tempo seco, o frio deve diminuir e não há expectativa de chuva duradoura. No restante do Brasil, a previsão para o final de semana é de calor de madrugada, de noite e também de tarde.
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0: 6:15, muito obrigado por estar conosco aqui no Jornalismo da Mix. Daqui a pouquinho eu vou falar sobre essa falta d'água que provocou vários problemas em São José dos Campos, viu? Pelo menos aí 600 mil pessoas tiveram abastecimento prejudicado. Mas a notícia que chega até agora é que a Polícia Civil está investigando aquele caso dessa semana a respeito do homem, do profissional da saúde, que estava desviando medicamentos dentro da Fuzan em Caçapava. E é uma informação que chega que a Polícia Civil está buscando mais casos. Esse homem teria feito isso não só dessa vez. Felipe Alves volta aqui. Felipe, não seria a primeira vez que esse homem tá roubando medicamentos dentro da Fuzan, né? Roubando não, né? Nem roubando nem furtando, né? Ele estaria metendo na mão grande esses medicamentos lá na Fuzan em Caçapava. E isso tem gerado transtornos, principalmente para os profissionais da saúde por lá. Ele também, a informação que chegou primeiramente é que ele seria um enfermeiro ou técnico em enfermagem. Só que a Polícia Civil tem novidades a respeito desse caso, né? Abriu mais uma linha de investigação nesta manhã. A Polícia Civil já abriu já às 6:16 dessa manhã, né, Felipe?
2: Como você disse, Israel, pode não ter sido a primeira vez que ele fez isso, mas será a última, porque ele foi preso em flagrante. Eu tô aqui com o boletim que a gente teve acesso, boletim de ocorrência.
0: Agora? Acabou
2: de chegar? Tá na minha mão aqui, tá na minha mão.
0: Então passa pra gente aí, porque esse vagabundo tem que estar preso, viu? Atrás das grades. Não pode ficar à mercê da sociedade um canalha como esse, que fica roubando medicamento de um local onde já tinha prejuízos. A Fuzan teve prejuízos há pelo menos 2 meses, a gente acompanhou. Inclusive, o prefeito de Caçapava, Ian Lopes, fez aí várias reuniões porque os profissionais da saúde estavam reclamando sobre o Vale Alimentação. Se estava faltando dinheiro para o Vale Alimentação, imagina para os medicamentos de alto custo, equipamentos como gás, equipamentos aí como cilindros de oxigênio. Imagina se isso não estaria faltando no município. E eu não estou culpando ninguém aqui não, viu? Não estou culpando a prefeitura, não estou culpando aí vereança, não estou culpando a Secretaria de Saúde. O que eu estou falando é um local onde já tinha dificuldades no município, tinha aí falta de dinheiro, falta de recurso, falta de estrutura, e agora um homem, um criminoso, foi preso por conta disso. Primeiramente, Felipe, quem foi que fez essa ocorrência? Eu tinha uma informação de que seria a Polícia Militar, mas não, é o excelente serviço da Guarda Civil Municipal. Confirma essa informação, Felipe?
2: Confirma a informação. Quem acompanhou esse caso, né? Quem pegou em flagrante o meliante fazendo isso foi a Guarda Civil Municipal. Um homem, Israel, de 42 anos, foi preso em flagrante na região central de Caçapava após ser flagrado com medicamentos pertencentes à Fuzan, que é a Fundação de Saúde e Assistência do município de Caçapava, que foram retirados do hospital sem autorização. Como a gente disse, a Guarda Civil foi acionada para averiguar essa denúncia sobre um possível desvio de medicamentos. Após o monitoramento desse funcionário horário nas dependências do hospital, a equipe abordou o suspeito. Durante a revista foram localizados diversos medicamentos e materiais hospitalares, que posteriormente foram identificados por representantes da Fusan como pertencentes ao estoque da instituição. Também foram apreendidos receituários médicos com carimbos indevidos, cuja a origem está sendo apurada. Ou seja, ele estava fazendo esse furto com laudos médicos ilegais, que não são verídicos.
5: O que então, agrava mais o caso, que
2: agrava,
5: né?
2: Ainda
5: ele
2: mais.
5: Pega, ele falsifica o laudo de um médico, falsifica, já faz um crime aí de falsidade ideológica, faz um crime também de estelionato, porque parece que ele estava pedindo dinheiro aí em Caçapava para fazer esses laudos médicos. A história desse criminoso, deste palhaço, deste vagabundo, só vai piorando. Vai sendo, como eu disse no jornal, periclitante, né? Esse caso desse homem. Imagina, se ele está fazendo isso, imagina o bando, a corja, que estava junto com ele para fazer isso.
2: Não, a gente não sabe que tipo
5: de... A polícia tem que ir atrás.
2: A gente não sabe que tipo de medicamento que foi furtado, né? Mas existem indícios que seriam medicamentos utilizados por idosos. Então, tá tirando medicamento dos idosos.
5: Você sabe quanto custa uma lâmina 10?
2: Que a gente mais precisa.
5: Sabe quanto custa uma lâmina 10 aí pra fazer aí no município? Uma lâmina que faz corte aí de cirurgias? Eu conheço um pouco aí, porque eu tenho pessoas e profissionais da área da saúde que vivem intrinsecamente comigo todos os dias, tá? Eu acompanho muito essa questão pragmática, tá? Então, assim, equipamentos hospitalares custam e custam muito ao município. Graças a Deus, aí eu tenho que parabenizar a Prefeitura de Caçapava, viu? E também a Secretaria de Segurança, que foi lá e investigou o caso. Agora, eu faço um apelo aqui para a polícia, para que investigue este criminoso e investigue quem estava atrás. Porque, pelo menos o que você está me falando aqui, ele tem desvio de verba, tem desvio aí de medicamento, ele tem falsidade ideológica, falsificação aí de assinaturas, é um monte de coisa. Tem mais crime envolvido nesse caso aí, Filipão?
2: Então, como a gente disse, o homem foi autuado em flagrante e a Polícia Civil instaurou uma investigação para apurar, né, a eventual prática do crime que a gente falou, de falsificação de documento público. O caso foi registrado na Delegacia de Caçapava como perculato e falsificação de documento público.
5: Perfeito, obrigado, viu, Felipe, pelas informações. 6h21 da manhã, agora falando um pouquinho sobre a Sabesp, porque tá faltando água em diversos pontos aqui de São José dos Campos ainda, tá? Tá faltando água em diversos pontos de São José dos Campos ainda. Temos aí problemas na Zona Norte, temos problemas também na Zona Leste de São José dos Campos. Ontem eu conversei ao vivo com o diretor do PROCON de São José, que é muito meu amigo, o Jorge Zassad, inclusive eu vou estar com ele daqui a pouco, viu? Uma hora, duas horas da tarde, a gente vai estar conversando junto para eu saber a par e passo que está acontecendo aqui na cidade, porque não é possível. Um galão sendo vendido a R$45,50 em São José dos Campos, no sofrimento da população, quando a população está precisando de água, esses comerciantes, ou melhor, esses mau caráteres, pessoas de índole baixa, espizinhando, fazendo... problemas na população. É incrível, né, que a população de São José dos Campos, e isso eu digo aqui, ontem, quando eu estava com o diretor do PROCON, eu falei, por que que a cidade de São José dos Campos está sofrendo isso? Será que a população vai ter que pagar esses dias que estava sem água? Porque é o seguinte, se você falta um dia para pagar água para a Sabesp, o pessoal lá não tem dó de você não, vai lá e te corta a sua água. Tá? Vai lá e corta a sua água no município. Então é o seguinte, será que a Sabesp vai ter a sensatez, a Sabesp vai ter a honra de não cobrar esses dias em que não esteve com água? Porque o problema se acarretou durante essa semana toda. A Sabesp mentiu para a população. A Sabesp falou, olha, nós vamos fazer aí um corte de água a partir de terça-feira, a partir de 10 horas da noite, e a gente vai voltar na quarta-feira, pelo menos, às 7 horas da manhã. Foi mentira. Mentiram para a população em São José dos Campos. E eu trouxe essa informação aqui no Jornal da Mix, porque às 5 horas, às 6 horas da tarde, de segunda-feira do dia 20 de julho, já tinha água faltando em pelo menos 30% de São José dos Campos. E o que a Sabesp vai fazer com esse povo que não teve água? O que a Sabesp vai fazer com o pessoal aqui que trabalha em bares, restaurantes similares e outros na cidade? Será que a Sabesp vai arcar com os prejuízos? Eu acredito que não, né? porque o PROCON já foi e notificou. Ah, Israel, é mentira que o PROCON foi e notificou. Não é mentira não, cara pálida. Eu conversei com o diretor da Sabesp ontem, que inclusive falou com o responsável da Sabesp em São Paulo, que não sabia que estava faltando água em São José em diversos pontos. O chefe da Sabesp em São Paulo não sabia que estava faltando água desde segunda-feira em São José. E o reparo, se aconteceu, conjecture comigo, pense comigo, se estava faltando água em São José dos Campos desde segunda-feira, não era para normalizar o serviço antes? Não era para normalizar o serviço na terça-feira? Não. Continua com falta d'água até agora em São José. Continua com falta d'água até agora. Será que a Sabesp vai indenizar o pessoal lá da região leste? Será que a Sabesp vai ter a sensatez, vai ter força para aguentar? Ninguém sabe, né? É Brasil, né, cara? A gente fica esperando aí ações aí do município. Pelo menos a Prefeitura de São José dos Campos notificou a Arcesp em relação a isso. Notificou a Arcesp em relação a esse caso. Mas parece que a Sabesp deu de ombros, né? Pelo menos não foi isso o que eu falei, o que eu entendi. Pelo menos isso que eu entendi ontem com o diretor do PROCON de São José dos Campos. Agora, 6h25 da manhã, 6 praias do litoral norte estão impróprias para o banho. De acordo com o levantamento realizado pelo jornalismo da Mix, os locais estão poluídos há mais de 20 dias. Em Caraguatatuba estão impróprias a Cocanha e também o Indaiá. Em Ilhabela, o Praia do Sino e também Itaquanduba. São Sebastião está prejudicada a praia do Pontal da Cruz. Em Ubatuba, o Perequebirim. Segundo a CETESB, esses locais podem causar riscos à saúde dos banhistas no local. Olha, começou ontem o Revelando São Paulo no Parque da Cidade de São José dos Campos. A cerimônia teve início às 6h, tivemos shows sertanejos, tivemos lá rodas de dança caipira, os taiadistas e também os tropeiristas por lá. Hoje, às 8h, tem Sérgio Reis, viu? Na segunda, às 6h, o evento acaba com o show dos Demônios da Garoa. Ao todo, o festival tem 190 participantes de 90 municípios em 13 regiões do estado de São Paulo. Agora, 6h26 da manhã. Obrigado pela sua audiência. Seguimos juntos aqui. Daqui a pouco eu volto com novas informações.
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1: Bom, 6:29. Eu tô falando agora ao vivo com o secretário de Proteção ao Cidadão de São José dos Campos, o Rafael Silva, que gentilmente atende o jornalismo da Mix em 94.9 FM nesta manhã de sexta-feira. Rafael, obrigado pela atenção com o nosso jornalismo. Bom dia pro senhor, viu, Rafael?
2: Bom dia, Israel. Bom dia aos ouvintes. Um prazer novamente falar com você sobre a segurança de São José dos Campos.
1: Perfeito. Secretário, a gente vai falar um pouquinho sobre essa segurança, mas principalmente sobre as atuações que o senhor tem comandado na região do Vila Ema. Eu estou recebendo um monte de mensagem aqui, inclusive pedi para ligar para o amigo, porque ali a garotada perde a linha, né, na região do Vila Ema, fazendo fluxo, os famosos pancadões de rua. E aí depois o secretário é ruim, o secretário é chato porque manda romular com a Guarda Civil Municipal, mas não, a ação é necessária para evitar problemas muito maiores, né? Porque a perturbação para os moradores, a perturbação do sossego é inevitável quando acontecem esses pancadões de rua. Foram várias as denúncias aí também, secretário?
2: Com certeza, Israel. É um trabalho que a gente já vem fazendo, né, na secretaria aí há algum tempo, né? A gente sabe a quantidade de reclamação que tem ali por parte da população que ali reside. Eu tenho muito contato, muita presença, né, com o CONSEG ali da região também, conversando com eles sobre as demandas que ali acontecem. E de fato a gente já vem, né, acompanhando essa reclamação por parte de um estabelecimento comercial que proporciona tudo isso.
1: Uhum.
2: Fizemos já diversas ações de fiscalização de posturas ali naquele local, tivemos ações extremamente positivas, porém recentemente tivemos uma decisão judicial que me causou muita tristeza, espanto e outras situações, Israel, que ela, a juíza simplesmente anulou todas as nossas ações ali naquele local ali, dizendo que a gente não poderia atrapalhar o sucesso do empreendedor. Ok, sem problema nenhum. Continuamos presente no local, fazendo monitoramento de todo o local, e uma outra nova situação começou a nos chamar a atenção. A quantidade de menores de idade neste local especificamente. Então, uma ação conjunta, né, que fizemos aí na última quarta-feira, junto à Delegacia da Infância e Juventude, né, a DIJU, então o doutor Alexandre lá comandando toda essa operação, estivemos até o local e ali sim foi constatado de fato diversos menores de idade dentro do estabelecimento e fazendo uso de bebidas alcoólicas também. Então, uma ação que a gente conseguiu ali levar esses menores de idade para a delegacia, para a DIJU, apresentamos ali aquela ocorrência, chamamos os pais desses menores, também registramos esse boletim de ocorrência e agora a gente dá outros passos, né, com relação a esse estabelecimento. Não só dentro do estabelecimento, mas ali fora também conseguimos fazer mais de 30 autuações de trânsito também daqueles veículos com som acima do permitido, aquelas motocicletas também com os escapamentos abertos. Então são ações desse tipo, né, que a população espera e que nós queremos e vamos fazer cada vez mais para que isso não venha mais acontecer aqui em São José.
1: Além desses usos de bebidas alcoólicas por esses adolescentes, que eles provavelmente devem ter sido aí não autuados, mas retirados do local, as bebidas recolhidas, houve também uso de drogas, secretário?
2: Sim, também foi constatado também o uso de drogas ali, né? Com alguns desses menores que estavam lá dentro. Então a gente tá falando assim, o menor utilizando a bebida alcoólica, o menor utilizando entorpecente. Então, assim, são situações que a gente sabe, viu, Israel, que não pode se acontecer aqui em São José dos Campos. E vou além, né? A gente tem uma parte agora da Polícia Civil que vai continuar essa parte investigativa, porque visualmente, olhando o próprio local, a gente sabe que haviam-se mais menores lá dentro. Agora vamos partir para um outro passo. Havia-se também a utilização de documento falso naquele local por menores de idade. Então a Polícia Civil agora continua esse complemento, né, no inquérito policial que foi instaurado, para que a gente consiga acompanhar mais de perto também e prestar ali todo o auxílio necessário à Polícia Civil.
1: Bom, secretário, é muito difícil, acredito, né, que é muito difícil para uma população viver bem, sossegada, e não é porque eu estou conversando com o senhor que comanda a segurança do município, e não vou ficar puxando o saco aqui não, viu, secretário? Porque assim, a situação de São José, ela é muito boa comparada com outras cidades aqui da região. Nós nos sentimos seguros dentro de São José dos Campos. Só que para isso acontecer, medidas têm que acontecer também concomitantemente, né? O senhor tem que colocar os seus homens, o efetivo, na rua para evitar que a criminalidade impere. Só que para uma cidade se sentir segura, para uma cidade se sentir ótima, por exemplo, O Instituto Endeavor Brasil qualificou São José dos Campos como uma excelente cidade para se morar. Um dos tópicos é a segurança e é a proteção ao cidadão. Pasta na qual o senhor comanda. Se tiver pancadão de rua, como acontece à torto e à direita, lá na Zona Sul, porque é uma região mais periférica, lá no Campus dos Alemães, no Colonial, lá no João Paulo I e II, a situação ela começa a complicar. E eu sei que todos esses finais de semana acontecem para lá. E eu, como eu venho falando há muito tempo, o senhor não é mágico para tirar isso de um dia para a noite, né, secretário? Lá na Zona Sul, o senhor também está implantando, vai fazer algumas ações para combater esses pancadões de rua em vista do início do ano para cá. Eu vi que baixou muito, mas vai baixar ainda mais, secretário?
2: Com certeza, Céu. A gente já faz esse trabalho também, principalmente lá na região sul, que é a maior região, né, da nossa cidade. Eu tenho aos finais de semana lá locais com viaturas fixas que ficam lá para já coibir esses pancadões, esse fluxo que acontece lá naqueles locais. O que, que é importante para nós sempre, como você mesmo disse, né? É, a gente não consegue fazer mágica e estar presente em todos os locais. E esses jovens hoje são espertos também. A utilização do celular facilita a comunicação deles, dizendo quando uma viatura está chegando, uma viatura está presente, e eles alteram locais desses fluxos. Então é importante a presença e a participação da população conosco também, dizendo e apontando através dos canais oficiais, seja um 53 da Guarda Municipal, seja um 190 da Polícia Militar, apontando para nós que a gente possa fazer esse mapeamento, entender qual que está sendo a nova ideia de logística desses organizadores de fluxo para que a gente possa atender todas as regiões. A gente faz esse trabalho de dispersão nesses locais onde acontecem e a gente vai continuar fazendo, seja na região sul, seja na região central, norte, leste, oeste da cidade, para que evitar e as pessoas de fato aqui em São José dos Campos possam continuar tendo a melhor qualidade de vida que elas têm.
1: Para você que liga no jornalismo da Mix agora em 94.9 FM, eu converso com o secretário de Proteção ao Cidadão de São José dos Campos, Rafael Silva, que gentilmente nos atende nessa manhã. Secretário, está acontecendo o Revelando São Paulo. Ontem eu passei por lá, um efetivo grande da Guarda Civil, um efetivo grande também da Polícia Militar em diversos pontos, né? Só que ali nós temos um problema no Parque da Cidade, porque eu vou usar um termo jocoso, mas a molecada quer ir lá pro fundo do Parque da Cidade também para fazer zoeira, né, secretário? Quer ir lá pro fundo do Parque da Cidade. O que que o senhor fez por lá? O senhor cercou a área? O senhor tá evitando que o pessoal consiga sair ali pela brecha de onde está acontecendo o Revelão São Paulo, no Pavilhão das Gaivotas, para ir pro fundo do Parque da Cidade? O que que o senhor tá fazendo ali para evitar problemas maiores caso haja no parque, no Revelão do São Paulo, que começou ontem?
2: Toda a Guarda Municipal, né, o efetivo da Guarda, nesses dias agora, né, de comemorações do aniversário da cidade, que já começou ontem, né, com o Revelando São Paulo lá no Parque da Cidade, a Guarda Municipal vai estar presente, as famílias podem ir se divertir tranquilamente, com segurança, né, nós, junto aí à Polícia Militar, preparamos, né, tudo uma questão de segurança adequada para que não aconteça, como já não vem acontecendo nos últimos anos, nenhum tipo de ocorrência nesses eventos. Todo o perímetro do Parque da Cidade estará com a presença da Guarda Municipal. Lógico que para esses locais mais profundos ali do parque, a Guarda Municipal já vai fazer um isolamento para que já não haja, né, os acessos necessários para essas pessoas que não estão a fim de fato de comemorar o aniversário, curtir com a família, curtir com os amigos ali, o intuito é outro. Então a Guarda Municipal vai lá estar presente, a gente vai fazer a utilização também de drones ali no local, viu, Israel, para que a gente possa fazer um monitoramento mais adequado das áreas, né, que a gente tem difícil acesso. Então as pessoas podem ir tranquilas para poder comemorar, curtir ali os eventos todos ali do Revelando São Paulo e do aniversário de São José.
1: Perfeito. Secretário, aquela informação que eu pedi para o senhor há pelo menos uma semana, duas semanas aqui do centro de São José. Operação também acontecendo, operações pontuais, né? O senhor está fazendo trabalhos pontuais aqui para evitar esses moradores em situação de rua, que causam às vezes transtornos, os usuários de drogas, né? Os dependentes químicos e também aqueles criminosozinhos que ficam batendo carteira aqui no centro de São José, na Nelson Dávila, ali perto também da 15 de novembro, o que tem gerado problemas ali na região do Banhado. O senhor também está observando, tá? Quais as ações aí para evitar que novos crimes desse tipo aconteçam na cidade, secretário?
2: Tem melhorado, Israel. a gente trabalha, né, que nem eu disse, sobre a demanda também da população, né?
1: Sim.
2: Os números de reclamações nesse sentido vem diminuindo e o número de elogios, né, pela participação da Guarda Municipal vem aumentando nesse sentido.
1: Uhum.
2: Mas é aquilo que a gente não pode, né, afrouxar nunca, e a gente vai cada vez mais apertar o cerco, e gerando essa incomodidade a essas pessoas em situação de rua que estão se aproveitando dessa situação para cometer crimes.
1: Uhum.
2: Então a gente vem trabalhando, vai continuar, né? Recentemente a gente instalou uma base, né, fixa ali da Guarda Municipal na entrada da comunidade Nova Esperança, do Banhado. Isso também vai nos ajudar a monitorar ainda melhor, né, o nosso monitoramento de câmeras via do CSI ali também pela base, os nossos guardas mais atuantes nas ruas também. A gente vai agora aumentar, né, os números nossos de viaturas da Romu aqui na cidade, São José dos Campos, nos próximos dias. Vamos colocar mais viaturas elétricas nas ruas também, para que a gente possa atender cada vez mais e melhor a população. Com relação a essa situação de pessoas em situação de rua, também temos um trabalho já em andamento com a Polícia Civil, com a DISE, que aí é o combate ao tráfico de drogas, que favorece a presença dessas pessoas nas ruas também. Então a gente vem aumentando as ações dentro da comunidade Nova Esperança e também nas comunidades Santa Cruz 1 e 2 aqui em São José dos Campos, que são os principais pontos aqui na região central que favorece tanto ali a compra de drogas e tanto também ali, né, pelos locais que existem ali dentro da comunidade Nova Esperança, a receptação de produtos furtados. Então, a gente vai cada vez mais aprimorar esse trabalho para que a gente também comece a gerar esse incômodo, essa incomodidade às pessoas em situação de rua que estão ali para praticar crimes.
1: Bom, secretário Rafael Silva, responsável pela pasta de proteção ao cidadão de São José dos Campos, é o secretário de segurança de São José. Obrigado pela atenção com o jornalismo da Mix em 94.9 FM. Até uma próxima oportunidade. Aqui a gente informa primeiro, também elogia e muitos trabalhos que estão sendo feitos, principalmente pela Guarda Civil Municipal, que é uma equipe de elite, principalmente a Romu, a melhor Guarda Civil Municipal do país, na minha opinião e na opinião de outros também profissionais da imprensa. Parabéns, secretário, e obrigado pela atenção.
2: Isso é o que agradeço, obrigado para você e um bom dia a você e seus ouvintes.
1: Obrigado, secretário. Agora, 6:41, aqui você ouve primeiro, viu? Aqui você ouve primeiro, secretário de Proteção ao Cidadão, a gente não fica rodando lâmpada, tá? Falando um monte de bobagem aí com as autoridades, a gente fala o que tem que ser dito para a população de São José, tá bom? A gente sempre vai falar o que tem que ser dito aqui, porque não adianta a gente ficar descendo o sarrafo na prefeitura, sendo que a prefeitura não tem culpa. A prefeitura está fazendo um trabalho excepcional em São José dos Campos em relação à construção aí de retirar esses pancadões de rua de São José. É um trabalho excepcional da prefeitura, porque a denúncia pingou ali pra gente, principalmente, umas 9:00, 9:10 da noite, a prefeitura já estava lá. A Guarda Civil estava lá com a Polícia Civil e a Polícia Militar também. Então, assim, os homens da lei estavam lá. Vamos acompanhar como é que vai ser o desenrolar dessas histórias. Até daqui a pouco, a gente traz mais informações para você ao vivo aqui no Jornal da Mix.
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1: Bom, vamos às notícias nacionais às 6:42 da manhã, porque o pré-candidato à presidência da República, Flávio Bolsonaro, emitiu duas notas fiscais no valor de R$500 mil para cada uma das empresas, tá? De fachada que foi usada por Daniel Vorcadro para movimentar quase R$58 milhões do Banco Master. Informações chegam direto de Brasília com Breno Zonta.
3: A informação foi revelada nesta quarta pelo portal de notícias Metrópolis. As notas foram emitidas em 7 de abril de 2025. Por serviços advocatícios prestados pela empresa que tem Flávio como único sócio, para a empresa Copenhagen Assessoria e Consultoria. Uma delas foi cancelada no mesmo dia e a outra, 2 dias depois. Naquele momento, Vorcaro já tinha injetado milhões de reais na empresa de consultoria, uma das 10 que mais recebeu valores do Banco Master. Também 2 dias depois das primeiras notas, o senador emitiu uma terceira nota, no mesmo valor de R$500 mil, desta vez em favor da empresa Contábil Correia. As firmas estão conectadas pelo contador Rogério Lourenço Novo, que é dono da Copenhagen e consta como único sócio da Contábil. Lourenço Novo ainda é conselheiro fiscal da Ambipar, empresa controlada por Tércio Borlenghi Júnior, que é investigado com Vorcaro e o Master por manipulação de mercado. O próprio Lourenço já foi investigado pela Polícia Federal por supostamente operar um esquema de notas fiscais falsas de empresas de fachada para evadir impostos entre 2013 e 2015, fraude estimada em mais de R$100 milhões. Em vídeo publicado nas redes sociais, Flávio Bolsonaro admitiu que prestou serviços advocatícios para a contábil Correa, mas que não prestou serviços para a Copenhagen. Ao Metrópolis, o senador afirmou que jamais teve conhecimento de qualquer vinculação entre as empresas e o Banco Master.
1: Agora, às 6h44 da manhã, a Polícia Federal vai investigar repasses para filme sobre Bolsonaro chamado Dark Horse. O Yuri Hudson também em Brasília traz as informações porque o bicho tá pegando por lá, Yuri.
4: Após pedido da Polícia Federal com parecer favorável da Procuradoria-Geral da República, a apuração vai verificar a origem e a destinação de cerca de 61 milhões de reais atribuídos ao empresário Daniel Vorcaro e também se parte desses recursos foi utilizada para outras finalidades. Por exemplo, pagar despesas de aliados do ex-presidente nos Estados Unidos. O vice-líder do PT na Câmara, deputado Lindbergh Farias, que pediu providências ao Supremo antes da abertura do inquérito, afirmou que a investigação representa um novo complicador para a família Bolsonaro.
5: O fato é que Flávio Bolsonaro, no dia 19 de maio, disse que em um mês ia explicar para onde foram os 61 milhões. Eles só se enrolam, pessoal. A partir de agora, a coisa ganha um outro patamar. Polícia Federal entra no caso da ligação do Vorcaro com Flávio e Eduardo Bolsonaro.
4: Além da investigação sobre o financiamento do filme, um novo caso voltou a colocar o senador e pré-candidato à presidência Flávio Bolsonaro no centro das atenções. Documentos revelam que o escritório de advocacia do senador emitiu 3 notas fiscais de R$500 mil para empresas ligadas ao empresário Rogério Lourenço, associado à consultoria Copenhague. 2 dessas notas foram canceladas e uma terceira foi emitida para outro CNPJ. Segundo reportagens, a Copenhagen recebeu repasses milionários do Banco Master entre 2024 e 2025. Em vídeo publicado nas redes sociais, o senador Flávio Bolsonaro reconheceu que prestou serviço para uma das empresas e afirmou que recusou outra contratação ligada à Copenhagen.
6: Em outra oportunidade, eu não aceitei trabalhar para essa empresa chamada Copenhagen, que supostamente é usada por Vorcaro. Foi usada por Vorcaro para fazer pagamentos para algumas pessoas. Não foi o meu caso. Eu estou tendo que explicar por que eu não recebi o dinheiro desta empresa, porque eu não quis trabalhar como advogado para elas. Cancelei 2 notas fiscais.
4: Já a investigação autorizada pelo Supremo segue concentrada na origem e no destino dos recursos destinados ao filme de Jair Bolsonaro.
1: 6h46, falando um pouquinho de esporte para você, ouvinte da Rádio Mix 94.9 FM, Campeonato Brasileiro em Filipão. Ontem, Botafogo e Vitória, que jogo maravilhoso.
7: É, você gosta desse tipo de jogo,
1: que né? Que jogo lindo, né? 0-0.
7: Um jogo, quem perdeu foi o telespectador, né? Que tava assistindo um jogo feio mesmo, um nível técnico duvidoso. Mas o jogo da noite
1: foi Corinthians, né?
7: Corinthians e Remo. Corinthians que venceu tranquilamente, jogando em casa. É, tive acesso a uma entrevista antes do jogo. Do Hugo Souza falou que estão com vontade, querem melhorar, né? Porque o Corinthians estava na segunda parte da tabela. Com essa vitória, vem acumulando pontos, com isso chegando a uma até perto de uma zona de classificação.
1: Você gosta do Yuri Alberto?
7: Cara,
1: eu adoro o Yuri Alberto, cara.
7: Você gosta?
1: Eu acho ele um bom jogador.
7: Eu acho ele
1: simpático, viu?
7: Eu muito acho que simpático. Ele perde muito gol pra fazer um. Tipo assim, ele perde 4 gols pra fazer um, entendeu? Se fosse um pouco mais decisivo, um pouco mais cirúrgico nas finalizações, ele seria jogador de nível europeu.
1: Você tá falando que ele é ruim, então?
7: Não, não tô falando que ele é ruim. Pro nível do futebol brasileiro, ele é bom.
1: Por que você tá em cima do muro?
7: Não!
1: Você tá em cima do muro. Ou ele é bom ou ele é ruim.
7: Eu acho ele um jogador ok. Não tem essa de ou é bom ou é ruim. Tem 3 opções. Tem bom, médio e ruim. Entendeu? Eu acho que ele é um jogador...
1: Quem que é o jogador ruim do Corinthians pra você?
7: Ruim? Vamos lá. Deixa eu pensar aqui. Cara, ruim?
1: Eu acho o Matheus Bidu ruim.
7: Matheus Bidu é fraco. Eu acho ele muito mais perna do que bola.
1: Eu também acho.
7: Porque ele se acha mais do que joga.
1: Como é que é o nome daquele colombiano que usa dread? Joga pra caramba ele.
7: Martínez.
1: José Martínez?
7: Esse mesmo. Joga ele é bom.
1: Carrilho também joga muita bola. Carrilho eu acho melhor que o José Martínez, viu?
7: É um bom debate. Mas pra mim, disparado, o melhor jogador do Corinthians é o Hugo Souza. Não foi pra Copa por um detalhe. Até tem aquele meme lá que ele tinha no celular, né? A foto da taça acabou não indo. Eu acho que foi uma injustiça levar o Everton. Tudo bem que é um goleiro mais experiente. Um goleiro que tem uma rodagem maior, né, no futebol brasileiro. E a gente sabe que pra posição de goleiro
1: tem que ser. Ele é coach, né, do grupo? Ele é coach do grupo.
7: Então, mas você quer coach, contrata um fora e contrata um jogador bom, tá ligado?
1: Nossa, você tá.
7: Não. É igual o Danilo. Danilo, lateral do Flamengo,
1: sim,
7: foi levado porque o Ancelotti falou que ele é bom de grupo. Pô, chama um pagodeiro, então. Pô, é pra você levar um bom lateral, não um bom de grupo.
1: Nossa, você tá muito...
7: Não, em relação ao Ancelotti, eu tenho algumas ressalvas, tanto da atuação dele colocando o sistema tático, eu acho que ele foi muito feliz na decisão dele contra a Noruega, e também na convocação, tanto que o Ancelotti, esse é um furo de reportagem internacional que ontem aconteceu... Nossa,
1: então peraí, parem as máquinas.
7: Não, não.
1: Vamos lá, você tá furando quem agora? Vai falar aí. Não,
7: eu tava acompanhando alguns jornais internacionais, Ancelotti foi... chegaram alguns representantes da Itália, seleção italiana aqui no Brasil, fizeram a proposta pro Ancelotti, o Ancelotti recusou, não quer treinar, já tá numa barca que é o Brasil, vai pra uma barca mais furada ainda que é a Itália?
1: Não, não acho que é uma barca furada a Itália.
7: Eu acho que a mesma coisa que falta, a mesma coisa que falta pro Brasil, falta pra Itália, que são se adequar aos novos momentos do futebol.
1: Felipe,
7: perdeu
1: não é
7: a
1: isso,
7: identidade,
1: não.
7: Perdeu a identidade.
1: Não é isso não, não é novo momento de futebol não, cara. Não é isso não, o problema do Brasil é a questão da politicagem. Politicagem, a CBF é política, cara. Não, quem, tudo bem, quem comanda tudo bem. A CBF são os empresários. São os
7: patrocinadores, a gente sabe que...
1: Se chega lá na Nike lá e fala assim, eu quero que convoque o Felipe Alves pra jogar de ponta direita, você vai jogar, velho.
7: Sim, tudo bem, tem isso também. Mas eu falo dos próprios jogadores que tem lá. A gente lembra, 2002, 2006, pô... Mesmo que não levasse um, o outro que levasse...
1: Sim, sim, sim.
7: Ia cumprir do mesmo jeito a função. Então, hoje em dia, se tira o Vini Júnior, quem que vai ser o driblador?
1: Então, o Vini Júnior, pra mim, tinha muitas ressalvas antes de começar a Copa do Mundo, porque o Vini Júnior, ele, pra mim, era um jogador fraco.
7: Ah, não. Aí...
1: Antes da Copa do Mundo, na seleção, ele era fraco, mano.
7: O cara ganhou duas Champions League, é fraco.
1: Não, tudo bem, o Felipe.
7: O pessoal, não. Ouvinte, ele acabou de falar que acha o Yuri Alberto bom e acha
1: não, não é isso. Fraco. Eu tô falando que, assim, por exemplo, você tem... Você inverte as coisas.
7: Não, eu tô falando...
1: Você parece namorada que tá com raiva, bicho. Não, é porque você falou isso, não,
7: eu tô usando o que você acabou de falar faz 10, nem 5 minutos que você falou.
1: Deixa eu, presta atenção.
7: Vai lá, fala.
1: O Yuri Alberto, ele é bom no Corinthians. Eu não tô falando que ele é bom na seleção. Eu tô falando que ele é um bom jogador do Corinthians. Entendeu? A questão do Vinícius Júnior é: tem jogador que ele vai pra seleção, ele pipoca. Sim. Jogador que era bom, por exemplo, tem jogador que é bom de seleção e não é bom. Exemplo, se fosse a 3 Copas do Mundo, eu ia falar pra você: o Messi é top. Ele é o melhor jogador que a gente já viu jogar. Ele, Cristiano Ronaldo, nessa geração aí. De 2008 pra frente, ele e o Cristiano Ronaldo brigando a todo momento.
7: Sim, ficamos acostumados. Só, né? O cara faz 90 gols
1: na temporada. É a questão do Cristiano Ronaldo. O Cristiano Ronaldo é ruim na seleção, pô.
7: É.
1: Tá entendendo?
7: É fraco.
1: Se o Cristiano Ronaldo fosse bom, ele ia carregar, igual o Messi carregou nas costas no ano de 2022, a Copa do Mundo.
7: Do mesmo jeito que aqui a gente pode dar um exemplo que o Taffarel. Um jogador fraco por clubes e ótimo na seleção.
1: Exato. Você tá vendo? Agora você concorda comigo?
7: Não, mas você não falou da seleção, você falou, eu acho ele fraco.
1: Eu tô falando do Vini Júnior na seleção, então, pô. Então,
7: agora sim, na seleção realmente ele é fraco. Do mesmo jeito que Rafinha joga muito bem no Barcelona.
1: Exatamente.
7: E é fraco na seleção.
1: Exatamente.
7: Lucas Paquetá já teve os seus auges nos clubes, mas também fraco na seleção.
1: Paquetá não teve auge nenhum, cara. Meu Deus do céu, isso aí foi, é uma mentira, gente.
7: Não, ele jogou...
1: É uma mentira, é um sonho.
7: No Lyon ele jogou bem, na Inglaterra ele jogou, tanto que pro cara ter o interesse do City, de Guardiola, não é que ele jogou pouco, não.
1: Irmão, o Guardiola falou isso.
7: O quê?
1: Que tinha o interesse
7: tinha
1: nele.
7: Tinha uma proposta oficial.
1: Não, não, o Guardiola formada, falou.
7: Tinha uma proposta
1: o formada. O Guardiola falou, porque uma coisa eu posso falar assim, ó, Felipe, o José Mourinho queria me levar. O Arsene Wenger. Ele falou num vídeo do Flamengo, velho.
7: Não.
1: Tá entendendo? Tipo assim, você tá acreditando
7: no negócio. Não, não, não. Antes daquele problema com o Betis.
1: Tá sendo garoto, hein, velho?
7: Não,
1: você tinha, tá sendo garoto.
7: Tinha uma proposta pro Paquetá do City, só que o que travou foi o esquema de
1: tudo
7: Betis.
1: Tudo bem, Felipe,
7: lá,
1: mas foi o José Mourinho, foi o Guardiola que falou? Não, mas independente
7: se não
1: falou.
7: For o Guardiola ou não, se os caras contratarem, ele vai ter que usar.
1: Tudo bem, irmão, mas não foi ele. Isso aí foi uma medida que ele fez pra falar assim, o meu passe tá alto.
7: Não, tudo bem, mas a proposta é oficial, aconteceu. só não foi pra frente porque desse esquema de bets aí, da.
8: Então você tá falando que você tá falando então que o Paquetá é igual o Zico pra você, né?
7: Não. Longe disso, acabei de falar que eu acho ele fraco e caiu muito de produção. A gente sabe que um jogador que vai pra Europa e volta pro Brasil.
8: É ridículo aquela dança que ele faz, viu? Faz aí pra gente ver daqui a pouco.
7: Cara, você só critica.
8: Você gosta,
7: né? Eu sou velho, parece. Mas então, Israel, voltando a falar
8: do Campeonato Brasileiro,
7: ontem o Corinthians jogou e já temos jogos amanhã da 20ª rodada. Ontem foi o último jogo da 19ª, amanhã acontecem os jogos. Só um adendo, o Corinthians com a vitória de ontem foi para sétimo colocado com 27 pontos, acabou passando o São Paulo com esse seu São Paulo com esse resultado, que foi para 12º colocado. Os jogos desse final de semana temos, vamos lá, você é louco para criticar, vamos ver se você gosta de algum. No domingo, o Corinthians enfrenta o Bahia na Arena Fonte
8: jogo
7: Nova.
8: Bom. Isso é jogo bom.
7: Quem que você acha que vence? Qual é o seu placar?
8: Eu acho que Corinthians vence o Bahia.
7: Corinthians vence o Bahia?
8: Vence.
7: Eu viria de empate, mas tudo bem.
8: Corinthians vence o Bahia.
7: Outro paulista que vai jogar na rodada é o São Paulo, que vai até o Rio enfrentar o Flamengo.
8: Bom jogo também, viu? Não, o Flamengo é nosso freguês. Fica tranquilo.
7: Dito isso, 2-0 o Flamengo.
8: Vamos lá.
7: Vamos lá. O Palmeiras também recebe o Atlético Mineiro. Jogo chato. O Atlético Mineiro normalmente dá trabalho pro Palmeiras.
8: Só tem jogo nesse final de semana, viu,
7: cara? Mas eu acho que o Palmeiras vence com tranquilidade. E aí, vamos falar de desespero? Vamos falar da não tinha aquela Porta dos Desesperados? É o jogo. Entre Santos e Chapecoense.
8: Esse é um jogão, hein? Santos e Chapecoense.
7: Eu já falei. Eu tava comentando
8: com
7: amigos meus. Se o Santos perder ou empatar, é crise.
8: Meu, esse é um jogão de bola, viu?
7: Porque a Chapecoense tem... Sabe, ó, a gente vai pra 20ª rodada. Quantos pontos a Chapecoense acha que tem?
8: Eu não sei, deve ter o quê? Uns 20?
7: 9 pontos. Foram
8: um... Meu, foram se o Santos perder, vai ser ótimo isso aí, hein?
7: E uma vitória em 19 jogos, então...
8: O Santos tá perigando cair, hein, cara?
7: Não, o Santos tá... Esse esforço, né? Tudo bem que fez um ótimo jogo contra a Universidade da Venezuela, a Universidade Central, foi 4-1 pro Santos, um bom jogo, mas é o que... Da equipe que empata com o Recoleta, não dá pra você esperar muito, sabe?
8: Pô, velho, eu assisti esses dois jogos, né? E assim, você já foi na Vila Belmiro assistir algum jogo?
7: Já fui. Tive a oportunidade disso.
8: Eu fui assistir Santos e São Paulo na Vila Belmiro, fui de branco. Imagine, eu, o São Paulo metendo 1-0 lá, eu louco pra gritar e não podia gritar porque eu fui no meio da torcida jovem. Cara, você vê a torcida do Santos, uma torcida extremamente apaixonada, cara.
7: Sim, como todas as torcidas dos times do Brasil.
8: Só não, que... mas assim, a do Santos tem um carinho maior porque assim, lá é o local do Rei Pelé, do Pepe, assim, são vários caras, o Mengálvio.
7: Tá entendendo? Os meninos da Vila.
8: Entendeu? Os meninos da Vila, o Robinho, entendeu? Tipo, o Diego. E tipo assim, cara, eu queria fazer um adendo aqui. O pessoal confunde muito a questão pessoal com a questão futebolística.
7: CPF é diferente, tá, de CNPJ.
8: Entendeu? Tipo assim, a gente tem vários craques de futebol aí, craques mesmo. O Robinho pra mim foi um craque de futebol. Só que o que ele fez da vida pessoal dele pra mim ali...
7: Da mesma forma Maradona, lá na Argentina.
8: Eu ia falar isso agora.
7: Ele é um ídolo, mas a gente sabe que...
8: Entendeu? Então, tipo assim,
7: as polêmicas dele.
8: Por exemplo, o Michael Ballack, que aconteceu aí um monte de coisa. Sim. Aquele zagueiro do São Paulo, Breno, que tá com fogo na casa. Entendeu? Então, tipo assim...
7: Daniel Alves.
8: Mas assim, aí você vê, por exemplo, a questão do Daniel Alves. Ele parece que ele foi expedida a soltura dele porque a menina mentiu no processo, alguma coisa do tipo. Sim. Só que a gente não faz juízo de valor nesse caso, não, entendeu? Não,
7: a gente tá falando de bola.
8: De bola, pô. O Robinho jogou muito futebol.
7: Sim.
8: O Robinho jogou no Santos, Real Madrid, no Manchester City, no Milan, jogou muito, cara.
7: E o filho dele vem fazendo nome ao pai, né? Vem honrando o nome, até porque essa temporada foram 17 jogos
8: em
7: 17 partidas disputadas.
8: Tá jogando muito.
7: Não, você escutou a estatística? Ele disputou 17 jogos em 17 partidas disputadas. Essas são as estatísticas dele. Porque não faz gol, não dá assistência.
8: Não,
7: tá difícil, né?
8: Eu quase tenho uma síncope aqui, você falando que o Robinho Júnior é igual o Robinho pai, cara.
7: Não. O Santos fica à mercê de nomes contestáveis. Igual no último jogo, o gol foi de Tassiano e de Rony.
8: Ó, amanhã tem um jogaço de bola também, viu? Vasco e Mirassol pra você. Quer dizer, acompanha um jogaço. Meu pai, o Sérgio Goldstein, vai estar assistindo esse jogo aí, torcendo. Meu pai é vascaíno, Filipão.
7: Ah, vascaíno, sofredor, hein?
8: Coitado. Sofredor, meu.
7: De infarto ele não morre, porque
8: pra
7: o coração tem que estar forte.
8: É Deus no céu e Roberto Dinamite na terra, né? Não?
7: Esses tempos áureos aí do Vasco, da mesma forma que a gente vê outros times, igual o Santos.
8: Sim.
7: Santos teve aí
8: uma
7: história gigantesca, mas hoje em dia fica devendo muito
8: torcedor. Santos de 2009 a 2011, que time, irmão.
7: Quem não pediu pra mãe naquela época fazer um moicano por causa do Neymar?
8: Eu fiz, cara. Eu fiz o Moicano.
7: Mas então, Israel, fechando a rodada, a gente falou dos quatro paulistas, né? O Santos enfrenta a Chapecoense, o Corinthians o Bahia, o São Paulo o Flamengo e o Palmeiras o Atlético Mineiro. Os outros jogos são Atlético Paranaense e Internacional. Bom jogo, já foi até final de Copa do Brasil. Atlético Paranaense venceu São Paulo na última rodada. Com isso, chegou na terceira colocação. O Vasco Mirassol, como Israel disse.
8: O Furacão amanhã... tá em terceiro?
7: O Furacão tá em terceiro.
8: É mesmo?
7: É, tá vendo uma crescente.
8: Nossa, o Petralha deve estar lá no Furacão, lá, né? Ele que deu o dedo pra torcida esses dias aí de novo. Não,
7: cheio de polêmica. Ele me lembra muito o Eurico. Eurico Miranda.
8: O Eurico, Juvenal, né?
7: Ele é amado e odiado na mesma proporção pelos torcedores do Atlético Paranaense.
8: Marcelo Portugal Gouveia, lembra do...
7: O Cruzeiro recebe o Botafogo lá no Mineirão, Grêmio e Fluminense, Bragantino e Curitiba e Remo e Vitória finalizam aí no domingo às 7:30 da noite esses jogos da 20ª rodada do Campeonato Brasileiro, Israel.
8: Grêmio e Fluminense é um jogo interessante, viu, Felipe?
7: É, o Fluminense tem jogado bem, o Fluminense tá em quarto no campeonato, já o Grêmio fica brigando na parte de baixo, a gente sabe que esse Campeonato Brasileiro, o Campeonato Brasileiro em si é um torneio muito disputado, só que esse ano tá muito parelho, a diferença do 19º ao Campeonato Brasileiro, o Campeonato Brasileiro em si é um torneio muito disputado, só que esse ano tá muito parelho, a diferença do 19º ao décimo,

0: de uma forma diferente do Campeonato Brasileiro. Aqui é muito famoso o chapéu. A gente pode lembrar de vários chapéus entre times brasileiros. O time brasileiro A, vamos supor, o Corinthians demonstra interesse num jogador. O Palmeiras vai lá e compra. A gente fala, ah, chapéu, o torcedor zoa. Lá na MLS é proibido esse tipo de ação. E o Manchester United já estava fechando a negociação do Casemiro com o LA Galaxy. Tava muito perto do LA Galaxy, só que o que aconteceu...
1: É o time do Beckham, né?
0: Isso. Não, o do Beckham é o Miami.
1: É o Miami ou o LA Galaxy?
0: Não, é o Miami,
1: o do Beckham. Acho que é o LA Galaxy,
0: O Miami do Messi, o do Beckham.
1: Eu tenho uma suspeita, né? Vamos ver.
0: Aí, com isso, Israel, o LA Galaxy tava quase fechado, o Inter Miami foi lá e deu o chapéu. Se fosse em qualquer outro país do mundo, tudo certo. Só que, lá na MLS, não pode... O LA Galaxy foi na MLS, né? Tipo na CBF deles lá dos Estados Unidos, denunciou o Inter Miami. Com isso, o Inter Miami.
1: Inter Miami mesmo, do
0: pode, o Inter Miami pode sofrer punições severas no campeonato por ter feito isso. Eles consideram ilegal um movimento no mercado de transferências desse tipo. Então, o Casemiro ainda é incerto a ida pro Miami. Porque se a punição for muito severa, vamos supor, começar o campeonato com menos 20 pontos.
1: Uhum.
0: Então, se for tão severa, eu acho que o Inter Miami pode abrir mão da contratação.
1: Meu, deve estar passando um turbilhão na cabeça do Casemiro, né? Porque ele deve estar, tipo assim, pra onde que eu vou jogar? Ele pode jogar no Inter Miami, ter um sossego e ter um futebol legal, porque é muito louco morar nos Estados Unidos, né, cara?
0: E lá sem pressão nenhuma.
1: Não, sem pressão
0: nenhuma. Você ficou em primeiro ou em décimo, o pessoal tá cagando.
1: Ô, Felipe, palavrão aqui, cara. Que isso, cara?
0: O quê, velho?
1: De educação.
0: É verdade. O americano não liga pro futebol. Não. A gente viu na Copa do Mundo. Cara, a torcida foi pífia. O México...
1: Agora tá resolvendo, né?
0: Tá gastando
1: o português,
0: deveria, né? Ser só no México essa Copa. O México foi o único que representou.
1: Ô, Felipe, mas assim, deve tá passando assim... Ele deve tá numa sinuca de bico, porque ele não sabe se ele vem pra o... Vai pra o Inter Miami.
0: Uhum.
1: Ele deve ter alguma proposta de algum time bom aqui. Brasil.
0: Muito me impressiona ele não ter recebido nada no mundo árabe.
1: É, sim, mas, por exemplo, se ele recebeu, vamos conjecturar que ele recebeu alguma coisa do Brasil. São Paulo pode estar numa pedida não com vai. Ele. Não, tudo bem, mas pela história, o São Paulo pode estar na pedida. Então, assim, ele vai falar assim: caramba, ou eu vou jogar no mundo árabe, ou eu vou jogar no Inter Miami, nos Estados Unidos, ou eu vou jogar no São Paulo, e aí que entra essa fase aí do cara falar assim: caramba, eu acho que eu tô perigando, porque ele pode estar passando a cabeça dele vir pro São José.
0: Não,
1: pro São José.
0: Foi muito longe, cara. Não.
1: Ele fala assim: vamos terminar a carreira em São José dos Campos.
0: Posso te falar.
1: Tô brincando.
0: Pro São Paulo ele não volta. Até porque do clima político do time, da situação financeira. E por quê? Ele saiu chutado. Quem lembra, ele saiu chutado. Casemiro, ele não desempenhava um bom futebol, a torcida pegava muito no pé. Ele foi pro Porto e aí que ele começou...
1: Falava que ele jogava de calça desmolhada, né?
0: É, aí que ele começou a desenvolver o futebol. Ele saiu meio pela porta dos fundos aqui. Então eu acho que ele não voltaria pro São Paulo. Futebol brasileiro, ele não voltaria porque a cobrança é muito grande. A gente sabe que ele não tá no melhor desempenho físico e técnico. Então seria pegar muito no pé dele. Pro mundo árabe, ele não recebeu uma proposta tão interessante pra ele, vai ficar na MLS, cara, lá sem pressão, você joga ali tranquilo, joga a temporada inteira, os times brasileiros chegam a ter 70 jogos, na MLS sabe quanto é? 38, 40, então olha a diferença. Ele vai passar férias comigo, literalmente.
1: Então, é isso, Felipão, vamos embora?
0: Vambora,
1: vamos falar um pouquinho de estradas daqui a pouco, depois do intervalo comercial, mas antes vamos aí faturar.
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1: Bom, agora 7:07. Felipe Alves, o que aconteceu nessa madrugada? Teve uma carreta tombada no complexo Ayrton Senna Carvalho Pinto, a rodovia dos trabalhadores, é isso mesmo?
2: Isso mesmo, Israel, teve o registro de um caminhão tombado na Carvalho Pinto no quilômetro 79, sentido Taubaté. O acidente foi de madrugada, mas as equipes já fizeram ali a limpeza.
1: Qual quilômetro?
2: 79.
1: São José dos Campos, né?
2: Isso, no sentido Taubaté, as equipes já fizeram a limpeza do local ali e não tem problemas os motoristas que passam nesse trecho nesse momento, Israel. Fora isso, as rodovias da região estão tranquilas no momento, nenhum registro de congestionamento muito grande. Ressalva de São José, né? O trecho de São José que a gente sabe que sempre tem aquele probleminha ali do Parque Tecnológico que a gente todo dia fala. Parece que não sei o que acontece, tem um portal ali que faz com que trave o trânsito. O trânsito vai de lentidão da altura do viaduto do Eugênio de Melo, Israel, e emenda com o trânsito ali de quem sai do Vista Verde.
1: Ô, louco, Max, tá com 8 km de lentidão?
2: Tá lentidão de quase 8 km.
1: Não, ali é quilômetro 136, o viaduto do Vista Verde é 144, 143.
2: E você que está passando por essa região...
1: Sentido São Paulo.
2: Sentido São Paulo.
1: Meu Deus do céu.
2: Você que está passando por essa região, vá tranquilo, reduza a velocidade, preste muita atenção no veículo à frente, porque essa lentidão pode aumentar em caso de batidas traseiras, acidentes leves, até a equipe chegar, tirar o veículo do local. Então você que passa por esse trânsito, fique atento, Israel.
1: Perfeito, obrigado, Felipe, pelas informações. Agora a gente fala sobre mais assuntos importantes e pertinentes para o seu dia a dia.
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1: 7:09, em Caçapava, a prefeitura realiza até 28 de julho a terceira edição da oficina Explorando a Moçota. Essa é uma programação especial de férias com atividades gratuitas voltadas a crianças e famílias durante o recesso escolar. A iniciativa reúne aulas e workshops de educação ambiental e expressão artística com experiências que estimulam a criatividade, a observação da natureza, além do reaproveitamento de materiais. Essas atividades acontecem sempre de segunda a sexta-feira, com oficinas das 10 da manhã até as 3 horas da tarde, no Parque Ecológico da Moçota, que fica na rua Antônio Guedes Tavares, Vila Menino Jesus, em Caçapava. Agora, 7:10 em Taubaté, até o dia 1º de agosto, viu? A prefeitura realiza a oficina de Fórum da Cultura de 2026. Essa iniciativa busca implementar o diálogo e também a participação voltado às discussões políticas, públicas, culturais da cidade. As atividades estão previstas no Sistema Municipal de Cultura e reúne artistas, produtores, agentes culturais e representantes do poder público para debater os desafios, além das prioridades e perspectivas da cultura de Taubaté. Os encontros também integram o processo de construção da nova composição do Conselho Municipal de Cultura, órgão paritário formado por representantes da sociedade civil. A Secretaria de Cultura e Economia Criativa convida esses artistas, produtores coletivos, entidades culturais e demais interessados a participarem do fórum, fortalecendo o diálogo entre o poder público e a sociedade civil. Informações estão disponíveis no site taubaté.sp.gov.br. Eu repito para você, taubaté.sp.gov.br. 7:11, depois de mais de 300 anos de história, o quilombo Calunga deu um novo passo para preservar o território e também a cultura. É uma parceria entre o SEBRAE e também o IPAN, o Instituto de Patrimônio Histórico e Artístico Nacional. Vai apoiar a construção de processo do tombamento na comunidade. Ela é considerada a maior região do país, o maior quilombo do nosso país. O destaque é da repórter Virginia Alves.
3: O projeto prevê o mapeamento das referências culturais, oficinas com os moradores e a elaboração de um inventário que vai servir de base para uma metodologia de reconhecimento de quilombos em todo o Brasil. Para a liderança quilombola, Cirilo dos Santos Rosa, essa conquista representa mais proteção para a comunidade.
4: Isso para nós é mil maravilhas, né? Esse apoio do SEBRAE para que nós possa o tombamento, né? Porque o IFAM para nós é uma entidade muito forte para nos ajudar a segurar nossos direitos, né? Evitar a invasão, né? De terceiros. Incentivar para o futuro, né? Para a preservação do meio ambiente, preservação da cultura, preservação da população.
3: A iniciativa terá duração de 16 meses e vai beneficiar 39 comunidades quilombolas da região, onde vivem cerca de 9 mil pessoas. Além de preservar a memória e a identidade cultural, o trabalho também pretende fortalecer o desenvolvimento sustentável e ampliar as oportunidades para as futuras gerações. O presidente do SEBRAE, Rodrigo Soares, afirmou que o protagonismo vai continuar sendo da própria comunidade.
5: A gente vai avançar aqui juntos, construindo um processo de tombamento, né, de efetivamente remarcar a memória de vocês, da história de vocês, né, a história do nosso país. Vai servir de modelo para esse trabalho no Brasil inteiro. Isso vai servir como uma experiência importante para que a gente possa replicar em outros territórios do Brasil afora.
3: O Quilombo Calunga ocupa uma área de 262 mil hectares na Chapada dos Veadeiros e é reconhecido como o maior do Brasil. O processo de tombamento pretende registrar oficialmente o patrimônio cultural da comunidade e criar uma metodologia que poderá ser aplicada no reconhecimento de outros quilombos brasileiros.
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1: Bom, agora 7:13 da manhã. A gente vai vir com outras informações agora para você, tá? Os casos de violência contra a mulher cresceram 17% no Vale do Paraíba, com registro aí que saltou de 15.898 para 18.679. Esses casos aí só referendam, só indicam que o Vale do Paraíba continua como uma região mais violenta do estado de São Paulo. Quando diferentes vítimas relatam episódios que são semelhantes, eu tô falando para você, envolvendo o mesmo agressor, esses casos, eles podem revelar um padrão de comportamento. Violência por agressão física, violência psicológica contra uma ex-namorada, violência psicológica dentro de casa com uma companheira. Uma situação triste, triste, triste, triste. Nós conversamos com Maria Tereza, coordenadora do Observatório da Mulher contra a Violência, que fez uma relação sobre diversos casos no Vale do Paraíba, como, por exemplo, o caso do Lucas. O Lucas foi um morador aqui de São José dos Campos, que infelizmente bateu na ex-namorada. Temos o caso também do Lucas Cartolouco, né? Que bateu na ex-namorada também, a gente trouxe alguns dias aqui. A Maria Tereza, ela é coordenadora do Observatório da Mulher de São José dos Campos, e ela diz que casos como esse, do homem batendo na mulher, ex-namorada, namorado atual, esposo batendo em esposa, comprovam o que as pesquisas já apresentam, mostrando que São José é uma região extremamente violenta quando o assunto é agressão dentro de casa. Vamos ouvir.
6: A violência contra as mulheres, ela não acontece de forma episódica. Ela costuma seguir um padrão de repetição e muitas vezes de agravamento ao longo do tempo. Quando diferentes mulheres relatam uma experiência envolvendo o mesmo homem, é importante olhar esses casos também em conjunto, sem deixar de reconhecer que cada denúncia precisa ser apurada de forma individual. O histórico de violência, ele é um dos principais indicadores do risco para novas ocorrências.
1: Bom, essa questão é diretamente ligada com o ciclo da violência marcada por três fases, tá? Aumento da tensão, explosão da violência e o período de aparente arrependimento, quando o agressor promete mudar e tenta reconstruir uma relação com o suposto afeto. Com o passar do tempo, esse ciclo ele tende a se repetir e os intervalos entre as agressões podem se tornar cada vez menores. Segundo a psicóloga especializada nos atendimentos de mulheres vítimas de violência, Priscila Sanches, antes da agressão física, costumam aparecer sinais que não devem ser ignorados.
7: A agressão física quase nunca é o primeiro episódio de violência dentro de um relacionamento abusivo. Entre os sinais mais comuns estão os ciúmes, tratado como prova de amor, a fiscalização constante da rotina dessa mulher, tentativas de isolamento, críticas frequentes que abalam a autoestima da mulher, explosões de raiva, humilhações, chantagens emocionais, ameaças, destruição de objetos e principalmente a inversão de culpa.
1: Bom, esses especialistas reforçam que reconhecer esses sinais precocemente é fundamental para interromper o ciclo da violência. A repetição de comportamentos violentos em diferentes relacionamentos evidencia que a violência contra a mulher não deve ser tratada como um episódio isolado, mas como um padrão que precisa ser identificado e também denunciado. A gente vai trazendo mais informações e daqui a pouco eu trago outros destaques ao vivo aqui para você sobre esses casos de violência contra a mulher na região, principalmente em São José dos Campos. 7:17, o Brasil aparece entre os principais exportadores de mel no mundo, uma atividade que contribui para a polinização de culturas agrícolas e para a conservação da biodiversidade. No Vale do Paraíba, são mais de 300 apicultores. A região tem forte tradição e apinários predominantemente familiares com menos de 20 colmeias, o que garante um perfil artesanal e sustentável. A reportagem é do Bruno Moreira.
8: Em 2024, o país exportou mais de 37 mil toneladas do produto, segundo dados do CropData, a plataforma de dados da CropLife Brasil. Os diferenciais da produção nacional são explicados pelo engenheiro agrônomo e coordenador de sustentabilidade da associação, Pedro Duarte.
9: O Brasil se destaca como produtor de mel de qualidade porque a gente reúne aqui no país condições únicas. Então a gente tem uma enorme diversidade de bioma, várias floradas, e isso resulta em mel com diferentes aromas, sabores e propriedades que acabam agregando mais ao valor do produto brasileiro. E além disso, a gente tem uma produção elevada, muito por conta da integração que a gente tem entre a agricultura, a apicultura e a conservação ambiental.
8: Por aqui, são produzidos 12 tipos de mel. Enquanto o comercializado globalmente tem preços médios em torno de $2,000 por tonelada, a mesma quantidade do mel brasileiro pode alcançar até $3,500. A preservação das abelhas é considerada um dos principais desafios do setor, especialmente com a necessidade de conciliar a produção agrícola com a conservação dos polinizadores. Por isso, cresce a importância de práticas que favoreçam a convivência entre agricultura e apicultura.
9: Com a adoção das boas práticas, né, a conservação da vegetação nativa, os responsáveis defensivos, isso contribui para proteger os polinizadores e favorecer essa convivência entre agricultor e apicultor. Então essa combinação de qualidade, sustentabilidade e a biodiversidade, ela faz com que o mel brasileiro ele seja um dos mais valorizados no mercado internacional.
8: A expectativa do setor é que o fortalecimento de ações como essas permita ampliar a produção de forma sustentável. Mais informações sobre boas práticas agrícolas estão no site da CropLife Brasil.
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1: Bom, agora a gente traz mais informação para você ao vivo no Jornalismo da Mix, agora 7h23. Eu tenho o prazer agora de estar conversando com o Fernando Farrib, ao vivo nos estúdios da Mix. Fernandão, obrigado pela atenção com o Jornalismo da Mix. Querido, vamos fazer o seguinte, vamos trazer mais informação, vamos trazer mais prestação de serviço. Como é que tá o microfone do Fernando aí, tá bom? Fala um pouquinho, Fernando, para modular. Fala aí, tá ouvindo, Fernando?
2: Estou sim.
1: Fala um pouquinho mais perto do microfone.
2: Em alto e bom som.
1: Agora melhorou muito, tá vendo? Sempre perto do microfone aqui pra gente ter um pouquinho mais de clareza na sua voz, tá? Ó, antes, deixa eu te falar uma coisa. Pra você que está nos ouvindo, estamos ao vivo pra 1.700.000 pessoas aqui no Jornalismo da Mix. Eu quero a sua mensagem pra gente falar um pouquinho sobre o seu direito. Manda suas dúvidas aí, dúvidas sobre imprensa, manda suas dúvidas aí sobre direito. Você tem algum caso que você não resolveu? O Fernando tá aqui ao vivo, a gente vai comentar sobre isso agora, tá? 12981128000. Felipe, pega lá o telefone para mim junto com a nossa diretoria comercial pra gente já pegar e já anota algumas perguntas que já devem estar chegando por lá e me dá aqui pra gente perguntar pro Fernando sobre direito, sobre casos aí. O Fernando Farrib é o juiz arbitral. Então, eu gostaria de saber o que é um juiz arbitral, Fernando?
2: O juiz arbitral, ele é uma lei de 1995, lei 9.099, né? Uhum. Que ela foi criada justamente para encontrar as duas partes e assim fazer essa mediação de conflito sem passar para aquele todo o trâmite da justiça, né? Que gera aquela lide, aquele desconforto, né? E isso aí já existe, né? Na Europa, nos Estados Unidos, Singapura, de uma forma muito mais leve e rápida, né?
1: Uhum.
2: Tornando uma viabilidade das duas partes, não ficar aquela coisa assim, aquela mancha, né, social, né? Então você acaba resolvendo uma forma mais leve, né? Sem esse litígio, né? Sem
1: tá, essa então lente. O juiz arbitral, ele é um divisor de águas, no
2: um
1: caso.
2: Um divisor de águas, que faz as duas partes se encontrarem de uma forma mais simples e rápida.
1: Isso você atende aqui em São José dos Campos, né, Fernando?
2: Sim, São José dos Campos, São Paulo, né? Juntamente aí com a FADESP, com o meu saudoso amigo Rock.
1: Legal. E aí, assim, você faz esses casos aí. Quais são normalmente os casos que você pega para intermediar?
2: Trabalhista. Uhum. Principalmente trabalhista, a questão da insalubridade, né? A gente faz uma mediação ali, olha, você quer dividir o risco justamente para a gente se encontrar junto à empresa, ao cliente que saiu da empresa, né? Aí a gente faz um acordo, homologa e tá tudo resolvido de uma forma bem simples.
1: Perfeito. Você que está nos ouvindo ao vivo aqui com o Fernando Farrib, juiz arbitral de direito aqui, a gente está falando ao vivo sobre os casos mais importantes da região. E, claro, a gente vai trazendo os principais destaques para você. Claro que você também, agora ouvindo e você mandando a sua pergunta, mandando também a sua mensagem, você está concorrendo a um kit da Kim Alimentos, tá? 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
2: Opa!
1: 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Ao vivo, manda a sua mensagem para mim, 981128000, tá? 981128000. Felipe, quando chegar as mensagens, escreve para mim. Tá mandando aí já? As mensagens já chegaram? Algumas mensagens já pode ir me mandando as mensagens aqui, que eu vou falando no final do telefone também. Ana dos Altos de Santana. Trabalhei 5 anos em uma empresa, trabalhava em mais de uma função sem receber. Dá para processar? Final telefone 6736. Dá para processar,
2: com
1: Fernanda?
2: Com certeza, com certeza. No caso, há muito mais outros direitos, né? No caso, acúmulo de funções também, né? Desvio de função. Teria que conversar mais com ela a questão também da insalubridade, se possível tenha questão.
1: Mas
2: da
1: pode processar?
2: Pode, pode. Mas hoje, essa questão do juiz arbitral é muito melhor. Por quê? Porque evita aquela lide, aquela condição social, aquela mancha. Até uhum. É bom para a empresa quanto para ela.
1: Mas assim, até onde você pode ir como juiz arbitral, Fernando?
2: Assim, por exemplo, ela vamos dizer, essa questão, ela me procurou. Desde uhum. que as duas partes aceitem com que eu seja o juiz arbitral dessa causa, não precisa nem ingressar com o processo.
1: Entendi.
2: Ela nem precisaria necessariamente procurar um advogado.
1: Entendi.
2: Eu faço as duas partes se encontrar, mando uma notificação para a empresa, combino, né, por exemplo, no escritório, né, que é o local que faz a mediação, as duas partes se encontrando, acertou o valor, imprimo, os dois assinam e tá resolvido.
1: Legal.
2: Não precisa, não tem aquela coisa de recorrer até, né?
1: Legal. E a gente vai acompanhando isso. As vantagens, por exemplo, do juiz arbitral, o juiz ele consegue ser mais rápido, né?
2: Muito mais, muito.
1: Mas celeridade. Em quanto tempo? Por exemplo, um processo de 10 anos, ele encurta quanto tempo?
2: Um dia, se quiser.
1: É mesmo?
2: Um dia.
1: Imagina você que está nos ouvindo aí, tem um processo que está sendo arrastado há muito tempo. O juiz arbitral, ele resolve para você em 2, 3 dias, um dia, como o Fernando está falando aqui.
2: As duas partes se encontrando, aceitando, assinando ali o acordo. E o mais interessante disso, Israel, que não precisa, não tem como recorrer. Resolveu ali, acabou.
1: É mesmo.
2: Encerra-se o assunto em calha dos pontos finais.
1: É mesmo? É. Caramba. Incrivelmente. E você pega muito caso assim que tinha... uma resolutividade baixa, era impossível de resolver.
2: Vários. A empresa fica feliz, a pessoa fica feliz. Dá certo para todo mundo.
1: Não, a gente sempre acompanha isso. Felipão, olha aqui. A gente sempre acompanha isso e a gente sempre fala o que é importante para a população, né? Porque assim, você tem um processo que vai estar girando no mercado, que você leva alguns anos para fazer. E depois a gente tem aí uma questão mais demorada. Quando o juiz arbitral faz essa questão de ajudar a população, ajudar o pessoal nesse momento, a gente vê que a população não fica como refém. Porque Sim. Hoje todo mundo tem medo de meter um processo, tem medo de correr com seu direito por conta de se arrastar, custar bastante. O juiz arbitral muda o valor para uma consulta, para outra? O seu trabalho, o seu acompanhamento muda?
2: Com certeza. E muito mais também pela questão da flexibilidade, né?
1: Como assim?
2: Ou vamos dizer, uma empresa, ela tem que, por exemplo, pagar um advogado, ela tem a questão do tempo. Poxa, e não é só que, não é só esquisito, é questão emocional. Imagina um processo de 4 anos, te processar. 4 anos você vai ficar encoando e gotejando aquilo na sua mente. Nossa, e agora? O que vai acontecer? Quais são os primeiros passos? Vou ter que recorrer, depósito recursal. Ah, vai para terceira instância. Poxa, mais depósito recursal ainda. O juiz arbitral não. Olha, o negócio é o seguinte. Você tem uma proposta aí para viabilizar isso? Ah, eu tenho. Quanto? Ah, eu posso pagar X em tantos meses. O cliente, olha, você aceita essa proposta? Está dentro das condições? Ah, tá bom. Pô, podia melhorar isso aqui, pagar um pouquinho mais à vista. Acabou, então. Vamos assinar, tá tudo certo, homologa, acabou. Entendi. Simplesmente. Lá naquela série Suits,
1: Sim.
2: muito famosa.
1: Do Mike Ross e do Harvey Specter.
2: Isso, quem que não assistiu aquilo, né? Lá eles são juízes arbitrais.
1: Pô, que legal.
2: Isso funciona nos Estados Unidos.
1: Sim.
2: Aqui tá mais...
1: É mais lento aqui, né?
2: Mais lento. É desde 1920.
1: É lá. Mesmo?
2: Desde 1920. Aqui foi em 95, mas ainda é uma bolha. É um paradigma.
1: Mas assim, o juiz arbitral, pelo que você está me falando, a pessoa está lá com, você me falou, um processo de 4 anos, mas a pessoa tem um processo de 10. Um processo trabalhista, que é o seu caso.
2: Sim.
1: Tudo pode ser resolvido pelo juiz arbitral?
2: Tudo.
1: Pô, que legal.
2: Na questão de arbitral, que fala sobre a questão de patrimonial. Tudo questão patrimonial. A área civil, por exemplo, a gente já não consegue atuar.
1: Não consegue mexer?
2: Não é a nossa jurisdição. Mas a questão patrimonial... a gente consegue resolver.
1: Ó, Fernando do Jardim das Indústrias, final do telefone 845852. Desculpe, viu, Fernanda? Fernanda, Jardim das Indústrias, final do telefone 8452. Estou com um problema na minha antiga empresa. Processei ela. Tivemos algumas audiências, mas sem acordo. Estamos nessa situação faz 1 ano e meio. Como o juiz arbitral poderia me ajudar?
2: A gente pode coletar o processo dela.
1: Pega o telefone para o Fernando falar com ela depois, hein?
2: E conversar juntamente com a empresa. Ó, você quer encerrar esse processo em encerrar-se as vírgulas, o cálice do ponto final, eu ligo para a empresa, ó, dá para fazer uma mediação aí, num bom senso aí, dividir o risco, né? Eu uso bem a palavra dividir o risco.
1: Uhum.
2: Muitas empresas aceitam. E encerra-se o processo.
1: Sim.
2: Simplesmente arquiva, está resolvido.
1: Mas assim, a empresa hoje é um eu vejo isso pelos casos que a gente passa aqui no jornalismo. Tem muitas empresas, exemplo, quando tem questões de PDV, pedidos de demissão voluntária, desligamentos em massa. A gente tem várias empresas na região que demitem a todo momento os funcionários por conta de questões de dinheiro, questões financeiras e monetárias. Você pega também esses casos desses demitidos em massa que querem processar as empresas?
2: Sim.
1: E aí?
2: Isso até é bom mesmo, até pela empresa, para ela ter segurança jurídica. Que o juiz arbitral, ele está dentro da lei. Uhum. Isso gera segurança para a empresa. Porque, veja só, se a gente fazer um acordo em massa, quer dizer... ela vai ter um papel assinado pelo funcionário. Então, ela pode comercializar essa empresa, ela pode vender, mesmo que ela esteja numa recuperação judicial, sem ter aquela preocupação, puxa, quantos processos eu vou ter futuramente? Acabou, estagnou ali, se assinou, não tem como a pessoa recorrer, entendeu?
1: Pô, o
2: funcionário
1: legal.
2: Recorrer. Poxa, é uma baita segurança jurídica.
1: Não, é bacana isso a gente ver. É, que a segurança jurídica ela está tanto para o empregador quanto
2: Exatamente.
1: Para o empregado, né?
2: E fora que, vamos dizer, a empresa ela precisa participar de um pregão.
1: Sim.
2: É, vai puxar, nossa, não tem quase processo essa empresa. Por quê? Ela adotou a condição do juiz arbitral. Hoje nós estamos colocando na contratação um adendo no contrato, né? Que para aderir justamente o juiz arbitral, para não ter esse problema.
1: É muito bacana isso, viu? Ó, pra você que tá nos ouvindo aí, estamos recebendo as mensagens, o Felipe tá lá trabalhando, recebendo as mensagens e respondendo o pessoal. Felipe, vai anotando os nomes pra mim, qualquer coisa, que daí eu vou falando depois do jornal e vou passando pro Fernando também. Mas nós estamos à sua disposição pra você tirar a sua dúvida, viu? Questão trabalhista, questão aí que o Fernando pode resolver ao vivo aqui. O Fernando é juiz arbitral, especialista em direito aí, trabalhista, e vai trazer as novidades pra você, vai responder a sua questão aqui, e depois do jornal, a nossa produção de jornalismo vai puxar os nomes e vai passar pro Fernando também, tá? O WhatsApp tá aberto e tá à sua disposição, é o 12981128000. Fernando, chegou mais uma mensagem aqui. É Pedro, da Vila Industrial, telefone 3406. Ah, eu vi que você respondeu, pessoal, aqui. Obrigado, viu, Felipe? Pedro respondeu o seguinte: estou com problema, escreveu errado aqui, né? Estou com problema com isso, processei meu serviço anterior. O advogado me falou que é causa ganha por ser trabalhista, mas estou com medo de demorar muito o processo. A empresa ofereceu um acordo bem menor do que foi pedido pelo juiz. Devo aceitar ou é melhor esperar para não perder tanto dinheiro? Bom, eu vou responder pelo Fernando aqui. Cara, se você for com o juiz arbitral, vai ser rápido, pelo menos.
2: Vai ser rápido. Aí, no caso, aí teria que analisar, né? Para ver a questão da viabilidade, né? Eu não tenho acesso a esse processo, mas dá para a gente ver a questão da viabilidade. Eu tenho muito cuidado, sabe? Eu tenho muitos amigos aí, advogados, dessa questão de falar causa ganha. Não existe causa ganha, né? Primeiro é o cliente, o advogado ele faz a atividade de meio e o juiz que sentencia. Então, a pessoa que fala causa ganha, me desculpe, a gente tem um pé atrás com isso.
1: Tem
2: quem sentencia
1: cara,
2: é o juiz.
1: Desculpe o termo. O jargão e também o termo jocoso, mas tem muito picareta hoje no mercado também, né, Fernando?
2: Muitos. Não existe causa ganha, existe causa bem trabalhada.
1: E assim, você tem alguns colegas também de profissão, assim como você, que falam isso, né, Fernando?
2: Erroneamente. Por mais que aquela lei tá dentro do padrão, tá tudo certo, a gente já viu o caso de reversão, assim, espontânea, não dá pra afirmar.
1: Quantos casos você já tem na carreira já? Já resolvidos?
2: Já casos? Resolvidos, eu consegui catalogar uns 2.035 em 10 anos e pouquinho.
1: É muito caso, viu, Fernando?
2: Antes até de ser juiz arbitral.
1: Como é que você começou sendo juiz arbitral?
2: Interligando duas partes. Eu comecei em negociações, né? Eu preciso quitar uma dívida, a pessoa tá difícil com aquela instituição, e eu simplesmente conversava, expunha, né, de forma clara a situação da pessoa. Olha, a pessoa tá passando por isso. Enfim, encontrava as duas partes e os dois ficavam felizes.
1: Como
2: se fosse uma recovery.
1: Entendi.
2: É tipo isso.
1: Mas assim, você pega também situação de casamento? Não, isso aí você não pega?
2: Não.
1: É só questão trabalhista mesmo?
2: Não.
1: Só questão trabalhista.
2: Você fala reatar o casamento.
1: Por exemplo, a questão de separação de bens, essa questão mais cível desse caso.
2: Sabe? Não. Mas eu tenho pessoas pra indicar. Falar nisso, mandar um beijo aí pro Antônio Lazzarini, ó. Meu beijo, meu querido.
1: Um abraço.
2: É um excelente juiz arbitral.
1: O Lazzarini é um parceiraço,
2: né? Ele é um cara, nossa, esplêndido.
1: Deixa eu aproveitar o ensejo. Você também estava no comando e segue também ainda com fortes ligações com o Rotary de Jacareí, né?
2: Ah, o Rotary é maravilhoso. Rotary, sem palavras.
1: O que é o Rotary? Explica pra gente aí. Eu já sei, mas eu gostaria que você explicasse pra população.
2: O Rotary Club, ele é uma instituição mundial, né? Ele existe há mais de 120 anos. Toda a maioria das cidades que vocês passam tem lá uma engrenagem com 24 dentes, né? Que significa 24 horas do dia, né? Então a gente se une, é um clube de serviço para fazer o bem, né? Para propagar o bem e ajudar. A gente tem a campanha muito forte, mundialmente, a gente está quase erradicando, que é a poliomielite. Né? Uhum. E o Rotary foi criado pelo Paul Harris. É um advogado que ele reuniu com um grupo, né, de pessoas justamente para fazer um banheiro químico na época, né, para um padre. Né? Então o Rotary é muito bonito. O Rotary, ele é mágico. Tanto é que o Bill Gates coloca dinheiro no Rotary. Poxa, o Bill Gates colocar, quem sou eu na fila do pão?
1: Não, sim, é, exatamente. Mas o Rotary, ele também faz ações sociais, né?
2: Muitos, muitos.
1: Quais ações sociais, por exemplo, o Rotary faz?
2: Uma bem forte que a gente fez aí foi, por exemplo, eu me vesti de Zé Gotinha juntamente com o clube Flórida 3 de Abril. Uhum. E a gente distribuiu panfletos justamente para falar sobre a poliomielite, né, para erradicar. Uhum. Porque a informação é tudo. A informação é uma coisa assim, é maravilhosa.
1: Ó, o Ricardo da Zona Sul 4937, o Felipe tá me mandando aqui, gostaria de saber das redes sociais dele. Poderia falar o Instagram para seguir? Queria saber mais sobre o assunto. Tô passando por um processo trabalhista e queria acabar logo com isso, não aguento mais.
2: Fahib 10, F-A-H-I-H-B 10.
1: Fahib 10.
2: Fahib 10.
1: Perfeito. Fahib 10 é o mapa da mina para quem está nos ouvindo agora, né? Fahib 10. Aí te encontra lá e como é que faz para fazer o contato com você?
2: Só me chamar lá, eu mando o telefone e entro em contato com ele imediatamente.
1: Maravilha. Voltando a falar sobre o Rotary, vocês fazem lá ações também e é importante que o Rotary, ele tem um trabalho. Não só social, mas um trabalho de ligação, né? Você conhece boas pessoas lá dentro.
2: Sim.
1: Conhece
2: sim,
1: pessoas sim. Excepcionais dentro de um. Não, não é um clube bendito, né? É um local de pessoas com bons costumes, sim, conversando, né, sim, Fernando? Sim. Explica pra gente.
2: Ali você já tem que estar no sangue, né? Olha, eu quero fazer o bem, quero propagar o bem, eu quero fazer uma obra social. E o Rotary, ele já tem tudo estruturado, todo o script, bem fácil. Porque não adianta você querer ajudar. Por exemplo, eu tenho dinheiro, eu dou um dinheiro para um mendigo. Ele não vai fazer um bom uso. A probabilidade de ele não fazer um bom uso ali é muito grande.
1: Sim.
2: E o Rotary, ele já tem todo esse script pronto. Então você vai fazer da melhor forma e bem feito.
1: Sim, né? Sim. E assim, o Rotary, ele tem uma questão de interligar pessoas, a sociedade civil.
2: Sim.
1: Chamar as prefeituras, chamar o grande empresariado para fazer ações em grandes entidades, né?
2: Sim, sim, sim.
1: Por exemplo, o Rotary, o 3 de maio, o seu, né?
2: É, Flórida 3 de abril,
1: Jacareí. Flórida 3 de abril, perdão. Isso. Em Jacareí. Ele tá fazendo algumas ações sociais, como essa do Zé Gotinho que você falou, mas com outras entidades também, né?
2: Sim, sim, sim.
1: Quais as entidades, por exemplo, você tem lá no Flórida 3 de abril?
2: A gente faz também com outros Rotarys em parceria, né? Uhum. Tem o Rotary de Jacareí, o Rotary de Guararema, que é um Rotary também bem forte.
1: É mundial o Rotary, né?
2: O Rotary é mundial. É mundial. É um trabalho incrível. Manda um beijo aí ao José, que é agora o novo presidente do Flórida 3 de abril.
1: Bacana.
2: A Ana Novaes, minha esposa, e a nossa grande parceira Célia Mizawa.
1: Pô, que legal.
2: Também é uma pessoa incrível, que sempre tá lá nos ajudando.
1: Que legal. Eu queria saber também, você é juiz arbitral, direito, também tem especialidade em direito. Como é que você vê questão trabalhista para esse ano das eleições 2026?
2: Olha, um avalanche de processo, principalmente a questão da NR1.
1: É mesmo?
2: Que agora está em alta.
1: A NR1 é o que, para quem está ouvindo agora, sintonizado?
2: Ele está, assim, se renderizando, né? Porque quem fez isso aí foi totalmente impensável.
1: Porque, a NR1 assim, é uma medida da saúde,
2: né? É uma medida da saúde para ver a qualidade do trabalhador, se ele está em boas condições mentais. Ele trabalha mais na condição mental, né? Principalmente agora que está em alta a questão do burnout.
1: Sim.
2: E isso aí agora está virando uma febre. Só que assim, as empresas tá tendo muita dificuldade para se adequar, porque é muito custoso. Então, quem inventou essa lei é complicado, não conseguiu medir o lastro que ia ter, né?
1: Causou muito problema, Fernando?
2: Muito, muito, muito. Muito problema.
1: Para as grandes empresas, você fala, ou para o empregador
2: todas,
1: também?
2: Todas. Todas. Incluir isso aí não está sendo fácil.
1: Mas por que você acha que é um problema a NR1?
2: Não, ela é bom para o funcionário, né?
1: Sim.
2: Só que assim, eu acho que tinha que ter um incentivo.
1: Então, mas é isso que eu gostaria maior de saber. A NR1 é um paradigma, né? Porque assim, eu vejo muita gente criticando sem saber o que é. Você acha que a Constituição Federal, o governo federal, deveria fazer uma medida mais pensada em ambas as partes, ou ajustando só para o trabalhador, ajustando só para o funcionário? O que você acha?
2: Ela tinha que ter um incentivo fiscal. Isso aí está acabando ficando igual o caso do extintor no carro.
1: Uhum.
2: Ou, igual o caso primeiros socorros.
1: Sim.
2: Não foi medido o lastro. entendeu? Eu tenho...
1: Querem botar goela abaixo no pessoal.
2: Eu tenho aquela sensação assim que é o famoso estrelismo de momento. Ah, eu vou fazer isso para mim ganhar um determinado estrelismo em determinado momento. Uhum. Que é as eleições, né?
1: Sim, sim.
2: Né? Não tô julgando, né? Reitero aqui minhas palavras, né?
1: Não, a gente sabe que nesse ano de eleições tem muita gente que trabalha nota, trabalha com condições insalubres, né?
2: Sim.
1: Já toquei campanha política também, sei como é que funciona.
2: Nada melhor que você aí, no seu conhecimento.
1: Não, mas assim, é muito diferente, né? É diferente quando acontece.
2: Sim. Mas a NR1, ela é bom pro funcionário, sim, tem que existir, mas tinha que existir incentivo do governo, você entendeu? É extremamente necessário nas empresas, mas tem que ter um incentivo do governo, principalmente fiscal.
1: Você hoje está na FADESP, né?
2: Sim.
1: O que você faz lá na FADESP?
2: Eu estou agora como presidente do interior, né?
1: Maravilha.
2: São Paulo, tem o Roque Cortez, uma excelente pessoa, juiz arbitral, e o JB Oliveira, que é um grande orador, meu beijo, é o aniversário. Parabéns.
1: Hoje é aniversário dele?
2: Hoje é aniversário dele. Oh,
1: parabéns, hein?
2: Super beijo pra você, JB.
1: Oh, parabéns. Mas hoje a FADESP, ela trabalha de que forma hoje no mercado?
2: Ela tem a Câmara Arbitral lá em São Paulo, né?
1: Sim.
2: Então ela faz essa interligação entre empresa e funcionário, né? Justamente para não ter essa lide judicial. Mas ela não atua só nisso, ela atua em outras frentes também, né? O juiz arbitral, ele atua também na questão, assim, patrimonial.
1: Aham. E aí, assim, interligação entre produtos que são processados para a pessoa não perder os bens,
2: isso mais ou menos
1: que você faz?
2: E ela tem excelentes advogados lá também, né?
1: Entendi.
2: A FADESP é um negócio, assim, enorme.
1: Maravilha, maravilha. Para você que está nos ouvindo em 94.9 FM, Fernando Farribe, juiz arbitral. Fernando, passa mais uma vez as suas redes sociais para quem está nos ouvindo agora.
2: Farribe10, F-A-H-I-H-B.
1: Farribe10 é o mapa da mina para você. O Fernando Farribe é juiz arbitral. Gentilmente, eu agradeço a atenção dele aqui com o jornalismo da Mix. Nesses 20 minutos de bate-papo, passaram rápido, né, Fernando?
2: Nossa, a Rádio Mix é a felicidade, que encoa nos quatro cantos da cidade.
1: Não, graças a Deus. 94.9 FM, eu agradeço você, meu querido. Vamos estar falando mais nessa semana aí, nos próximos dias, porque é importante para a população. Saber o que está acontecendo, as mensagens que chegaram. Deixa eu agradecer o pessoal que mandou mensagem.
2: Muito obrigado,
1: aqui.
2: Agradeço.
1: Fernanda, Pedro, Ricardo Jardim Sul, Ana do Alto de Santana. Daqui a pouco eu vou entrar em contato, ou melhor, o Felipe Alves. Você faz isso, Felipe? Entra em contato com o pessoal e marca o que está acontecendo para a gente conseguir conversar e passar assertivamente isso aqui no Jornal da Mix, tá bom? Obrigado pela sua audiência, obrigado pela sua participação, Fernando. Até uma próxima oportunidade.
2: Eu que agradeço.
1: Valeu. Agora 7h46 da manhã, a gente vai falar sobre outros assuntos ainda aqui no Jornal da Mix.
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1: Agora 7h46. Eu tô com a tenente Ludmila Alcântara, da Defesa Civil do Estado de São Paulo. Tenente Ludmila, obrigado pela atenção com o jornalismo da Mix FM nesse momento. É um prazer estar falando com a senhora mais uma vez, viu, tenente?
3: E a Defesa Civil está aqui, sempre à disposição.
1: Perfeito. Tenente, vamos falando um pouquinho sobre essas baixas temperaturas aí que agora estão registradas para a região do Cone Leste do Estado de São Paulo. O tempo firmou, mas baixou hoje, viu, tenente?
3: Exatamente. Tivemos a Defesa Civil, alertou na quarta-feira acerca dessa frente fria, essa rápida frente fria, né? Lembrando que quando a gente fala desse fenômeno, ele já tem como característica principal ser um pouco mais intenso, ser um pouco mais rápido. É que nessa época do frio, a gente costuma alertar sobre diversos fenômenos.
1: Uhum.
3: Então, a gente sempre gosta de frisar e reforçar a população e a diferença entre eles. Então, por exemplo, agora no inverno, é muito comum a gente ter atuações de massa de ar polar. Ela tende a ser mais duradoura, permanecer por vários dias, não ser tão intensa quando a frente fria, porque já é uma característica bem típica da estação. Quando a gente alerta sobre uma frente fria, quer dizer que vai ser um fenômeno que vai acometer determinada região ou todo o estado, como foi o caso de agora, né? e com características bem predominantes, que é essa intensidade, a união, a junção, na verdade, de outros fenômenos, como, por exemplo, chuvas, rajadas de ventos, quedas de temperatura. Às vezes, a gente tem atuação de uma frente fria sem uma queda severa de temperaturas. Às vezes, a gente tem uma frente fria sem acumulados, então, tantos acumulados de chuva. Mas, nesse caso, a Defesa Civil alertou acerca dessa frente fria que atua em todo o território paulista, entre quinta e sexta-feira, que trouxe para diversos municípios acumulados altos de chuvas, uma queda de temperaturas e possibilidade de rajadas de vento também em vários municípios, principalmente na faixa leste, na região do Vale, região de São José também. A gente reforçou o alerta para essa região porque tínhamos a previsão já de ser uma região um pouco mais afetada.
1: Tenente, para quem está nos ouvindo agora pelo jornalismo da Mix aqui, São José dos Campos vai ter chuva, como a senhora disse, o cone leste do estado de São Paulo, e aí fica também a Defesa Civil monitorando para o risco de queda de barreira, né, queda de encosta, principalmente na rodovia dos Tamoios, que é a principal ligação entre São José e o litoral norte do estado de São Paulo, passando por Caraguatatuba, passando por Paraibuna. Ali nós temos trechos onde pode acontecer o deslocamento de taludes, né, queda de taludes, queda de barreira. A Defesa Civil do Estado de São Paulo está em alerta junto com o SEMADEM, junto com também o IMET e outras regiões aqui do estado, tenente?
3: Sim, inclusive, você comentou agora da rodovia dos Tamoios. Sim. A gente tem no nosso centro de gerenciamento de emergência um painel de inteligência, onde a gente compila todos os dados de diversas fontes, como por exemplo IMET, SEMADEM, e a gente monitora todos os satélites, todos os radares ao mesmo tempo. E a gente tem um monitoramento especial para a rodovia dos Tamoios. A gente acompanha em loco, porque a gente sabe da sensibilidade que é essa região, né, essa rodovia, principalmente nesse período de alerta. Então, a gente tem um monitoramento especial para a rodovia dos Tamoios. A gente acompanha aqui sempre quando quando ele tem ajuste de horário para fechar a operação subida, operação descida, e justamente porque a gente sabe que é uma região bastante afetada.
1: Perfeito.
3: Como você falou, o risco para desabamento, o risco para deslocamento de massa, essa é uma região muito complicada, porque a gente tem uma região de morro, então uma região com bastante encosta, então é uma região é suscetível a esse tipo de risco. Nesse período, principalmente de fenômeno, por que eu frisei a característica principal da frente fria, por ser intensa, porque a gente tem muitas vezes acumulados de chuvas altos em curto período, o que diferencia de outros fenômenos, que às vezes é muito mais perene, muito mais duradouro, então acaba tendo tempo até para o solo se regenerar. Quando a gente tem um alerta desse de frente fria, que é algo muito intenso, às vezes a forma com que essa região é afetada pode sim causar transtornos mais graves, principalmente para quem mora na área de morro, na área de encosta, que é o caso da região de São José.
1: Tenente, a gente sabe que São José dos Campos aí tem essa característica, mas também essa característica acomete a cidade de Campos do Jordão, né? Porque a Defesa Civil, eu acompanhei, eu fiz parte de coberturas, onde Campos do Jordão chovia, e aí desmoronava aquelas encostas ali na Vila Paulista, na Vila Sodipe, perto do Capivari, perto da Bernesse ali, desbarrancava tudo. A Defesa Civil também olha com um carinho mais especial para a Serra da Mantiqueira, para Santo Antônio do Piau também, tenente?
3: Com certeza, inclusive a gente tem uma sirene de alerta remoto instalada no Capivari. A gente tem duas sirenes, na verdade, na região de Campos do Jordão, tendo em vista essa sensibilidade que traz essa região por conta desse tipo de risco. Então, essa sirene, ela funciona em monitoramento em tempo real, 24 horas por dia, tanto o município monitora, quanto aqui o nosso CGE no estado de São Paulo. E como que ela funciona? Ela monitora o nível, o acumulado de chuva e o nível do rio. Assim, quando ele atinge um determinado nível, esse alerta é enviado para a sirene e, dependendo do nível, ele envia um tipo de alerta. Se é um alerta de evacuação, se é um alerta de atenção, se é um alerta para as pessoas saírem do local e procurarem fazer um ponto de encontro. Lembrando que toda vez que a gente faz a instalação dessa sirene, a gente faz um treinamento com as pessoas da região. Então, sim, é uma região que tem um olhar, que a Defesa Civil tem um olhar muito mais cauteloso, justamente pelo risco que traz e a quantidade de ocorrências relacionadas a desabamentos. E essa sirene é justamente para isso, é para monitorar o risco de desabamento e de deslizamento de terra, deslocamento de massa.
1: Tenente Ludmila Alcântara, diretora da Defesa Civil do Estado de São Paulo, eu agradeço e muito a sua participação aqui no Jornalismo da Mix. Reitero também a nossa prestação de serviço e reitero também que nós temos portas abertas e telefone e microfone ligado para a senhora, viu, tenente?
3: Eu que agradeço, como eu disse no comecinho do nosso bate-papo, a Defesa Civil está sempre aqui à disposição para atender vocês e
1: Obrigado.
3: Sempre de portas abertas. Um grande abraço.
1: Obrigado, tenente. Até uma próxima oportunidade, agora às 7:54.
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1: Bom, atenção para você, motorista, que vai pela rodovia Presidente Dutra, no sentido São Paulo, a partir do quilômetro 138. Em frente ao Parque Tecnológico, já tem ritmo de procissão, sentido capital paulista, viu? Sentido São Paulo. Vai parado ali até a altura do quilômetro 143, acesso ao viaduto do Santinês. Mais à frente, trânsito bem ruim do quilômetro 147, ali, próximo à saída do Center Valley Shopping, 147, 148, em frente ao Batalhão da Polícia Militar do Estado de São Paulo, até a altura do quilômetro 150, aquela baixada do DCTA. Sentido capital fluminense, sentido Rio de Janeiro, para quem sai de São José e vai para Taubaté, vai ficar parado também na altura do quilômetro 152, ali em frente ao Vale Sul Shopping, até também a altura do quilômetro 149. Ou seja, do Vale Sul ao Center Vale Shopping, tudo parado ali pela rodovia Presidente Dutra. Ou seja, você que vem de Taubaté para São José ou vai para Jacareí, fique muito atento, utilize o complexo Ayrton Senna Carvalho Pinto, tá? É a melhor alternativa nesse momento. Para quem sai de Jacareí, trânsito bem pesado pela Castelo Branco, saída da Heineken. Temos obras, maquinários pelo local. Felipe Alves, temos obras em São José dos Campos também, maquinário continua na ponte estaiada nesse momento, querido. Bom dia mais uma vez.
4: Bom dia, Israel. Realmente continua ali os maquinários na ponte estaiada e também na Sebastião Galberto, que é um tema que a gente já tem falado faz tempo aqui.
1: Sim.
4: Você que está naquele trecho, tome cuidado, redobre atenção, porque já tem parado o sinal, né, desde o final da Via Norte até a região ali da Vila Maria, atualmente com 2 quilômetros de congestionamento. Quem vem da Zona Leste também tem dificuldades para chegar no centro pela Avenida João Marçon, no entroncamento ali com o Anel Viário, pelo mesmo motivo, pelas obras na Sebastião Galberto.
1: Na Sebastião Galberto tá parado a partir de onde, ô Felipe?
4: Tá parado ali da saída da Via Norte.
1: É, então ali é perto
4: até um pouco, a Vila Maria.
1: Ali do Jardim Bela Vista, o motorista já encontra dificuldades isso. Até a chegada, passando o Baita Burger por ali,
4: isso,
1: até
4: isso.
1: A passada ali.
4: Na esquina do Peixe, ali
1: isso.
4: Aquela região.
1: Vai passando ali em ritmo lento em direção à Avenida Fundo do Vale, a região do Fundo do Vale em São José dos Campos. No sentido contrário tá travado também ou não?
4: Não, sentido Zona Norte. Ali para quem tenta acessar a Zona Norte, está tranquilo, é só sentido centro, Israel.
1: Na região leste de São José dos Campos, como é que tá, Felipe?
4: Região leste, temos registros de 2 pontos de atenção. Primeiro na Avenida Pedro Frigi, que, como a gente disse,
1: é a principal, né?
4: Tem uma sequência de sinais ali que não são sincronizados normalmente, então gera esse maior trânsito. E para quem tenta acessar a rodovia Presidente Dutra pelo Santinês também, encontra congestionamento ali na região do Santinês.
1: Zona oeste da cidade, Filipão, como é que tá a Avenida Doutor Eduardo Cury, também a principal ligação entre a Zona Central, Zona Sul, a Zona Oeste de São José, que é a Avenida Doutor Jorge Zaru, como é que tá?
4: Para quem tenta acessar ali o Urbanova pela Avenida Eduardo Cury, encontra congestionamento, uma lentidão começando ali no McDonald's Israel, que vai até o sinal da ponte ali perto do Termas do Vale.
1: E na Lineu de Moura?
4: E na Lineu de Moura, a gente tem registro de congestionamento para congestionamento não, uma lentidão, né? Um tráfego mais intenso em direção ao centro da cidade, perto das escolas. A gente sabe que esse horário ainda tem
1: Vivalha, pais, ali também, né?
4: Ainda tem pais deixando os alunos, então você que está nessa região, tome cuidado.
1: Perfeito, obrigado pela sua audiência, obrigado pela sua atenção aqui com o Jornal da Mix. A gente vai voltar só na segunda-feira com mais informações para você. Obrigado à direção de jornalismo e também à direção de conteúdo é minha, Israel Goldenstein, a direção comercial e a direção artística do Cleiton Martins. Um forte abraço e até a semana que vem.
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0: Nico Lima na Minha Sancha. Eu tô aqui em Santarém, na praia. Eu passei a tarde inteira na praia mais bonita aqui de Santarém, Alter do Chão. E eu tô aqui com a minha família voltando de casa pra pedir pra vocês tocarem Roar da Katy Perry. Que aí vocês também mandam um alô pra minha mãe, pro meu irmão, pra minha irmã e pro meu cunhado. Tchau!
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0: também a sua mensagem de bom dia, vai.
1: Bom dia, Mix. Tudo bem? Aqui é o David de Ribeirão Preto. Toca Rolling Stones pra nós, aquela Anybody See My Baby. Um abraço, bom dia.

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4: Bom, bom, bom mesmo é.

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7: Bom dia, aqui é a Evelyn de Ribeirão Preto. Eu quero ouvir a música Black do Pearl Jam e desejar um bom final de semana a todos. Um forte abraço a todos. Até mais.
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0: Mix, agora 9h28. Tá aí Nelly Dilema dentro da programação da Mix. 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
0: Bom, e a Sabesp acabou de informar que já está com 100% do abastecimento ativo em São José. A companhia afirma ainda que não tem nenhuma tubulação interrompida ou qualquer tipo de problema de saneamento hídrico por outro lado do jornalismo da Mix, nós acompanhamos tudo, todos os casos da falta de água na Zona Leste e também na Zona Norte de São José dos Campos. Bom, a qualquer momento a gente volta com mais informações para você aqui na Mix em 94,9.
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0: quero pedir a música do Backstreet Boys, Everybody.
1: Fala galera da Mix, que é Valdir. 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

0: aqui é Simone e eu quero pedir a música do Backstreet Boys, Everybody.
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0: 981128000. Participa lá. Boa sorte. A partir de agora, 40 minutos de muita música e começou.
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0: WhatsApp 981128000. 981128000. Participa. Boa sorte pra você. Resultado no final da hora. E continua o Super Mix.
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0: 12 8000, 981 12 8000. Participa, boa sorte pra você. E por aqui acabou o Super Mix.
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0: Agora uma dica para você que vai aproveitar o final de semana no Litoral Norte. Começa hoje a Semana Internacional da Vela em Ilhabela. O campeonato contará aí com mais de 120 embarcações inscritas para as regatas, promovidas pela Prefeitura e também pelo Yacht Club. O evento acontece até o dia 1º de agosto e é bem bacana, hein? 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

0: 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Mix 519, One Republic, Need Your Love, posição de número 1 no Top Mix. São as músicas mais pedidas por você lá no nosso WhatsApp 981128000. Que vai ficando por aqui e tá de volta amanhã.
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0: deixa, aumenta agora.
1: Ah, agora sim, agora tô me ouvindo. Quer dizer, tô me ouvindo, deixa eu botar o fone.
0: Pelo amor de Deus, você tá querendo boicotar o programa, Caco?
1: Por quê?
0: Ah, por que você tá fazendo isso comigo, Caco? Pelo amor de Deus, cara. Quer
1: jogar jogo? Não, jogar o jogo o quê? Você senta aí e quer mandar em tudo? Ah, você acha que eu quero democracia agora?
0: Presta atenção.

0: começar o programa de novo, tá, Yas? Não, vamos começar o programa de novo. Tchau.
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0: Gente, vamos ver se agora ele vai jogar junto. Oi, Caco, tudo bem?
2: Você acabou de magoar os meus sentimentos. Caco, e a gente vai ter uma DR pra falar sobre isso. Você é muito competitiva, Giza.
0: Ô, Caco, sabe o que é?
2: Compete Giza, cara.
0: Compete Giza.
2: Pelo amor de Deus.
0: Compete Caco.
2: Ô, louco.
0: Ô, Caco, você sabia que muita gente fala que a gente se dá muito bem no ar? E perguntam se a gente se dá bem também fora do ar? Eu falei, mano, por incrível que pareça, isso é real.
2: É real.
0: A gente se dá muito bem.
2: Você é até minha madrinha, cara.
0: Eu sou tua madrinha de casamento. E eu acho, gente, que talvez o sucesso desse programa é justamente porque os âncoras desse programa, os apresentadores, eles se dão bem. Eu acho que a premissa de tudo na vida é correr junto, lado a lado. Isso eu e o Caco, a gente tem muito. A gente tentou encenar aqui, mas não vai, porque a gente é muito broda, entendeu?
2: É, não dá pra sair treta aqui.
0: Não dá. E é aí que as coisas funcionam. Só que tem um negócio, Caco. Hoje é sexta-feira, dia de relacionamento.
2: Ai, meu Deus.
0: E a gente vai fazer um programa em cima do ringue, porque eu sei que tem casais muito competitivos.
2: É.
0: O que você acha?
2: O que eu acho? Eu não vou falar que eu acho, porque eu tenho quase certeza que tem alguns rolês aí, né, de casais, inclusive eu já vi. Que um quer ter a última palavra. Quer dizer, sempre alguém quer ter a última palavra.
0: Exato.
2: Saca? Cravar em pedra. Não, você tá errado. Não, só que não, mano. Quem tá errado é você. E aí começa a ver aquela disputa de ego que não chega em lugar nenhum e que no fim sabe o que acontece?
0: O quê?
2: Dá treta, mano.
0: Então, e agora eu quero falar com você que tá no carro do lado do seu mozão. Presta atenção. Você que tá na live agora assistindo esse programa e depois vai encontrar com o mozão. Você que terminou um relacionamento com o mozão. Você que tá tendo tretas com o seu mozão e agora, por conta desse programa, a sua ficha caiu. Vocês estão num campeonato e não num relacionamento. Vocês estão disputando alguma coisa? Quem é mais inteligente? Quem é mais sarado? Quem lê mais? Quem é mais bonito? Quem é mais legal? Quem é mais engraçado? Eu quero que você conte pra gente no @mixtudonamix hoje, porque a gente vai falar sobre isso e eu acho que a primeira coisa pra uma coisa funcionar, a primeira coisa pra salvar uma relação é você saber onde você tá errando. E hoje é o dia de pôr o dedo na ferida.
2: Então, o problema é quando a pessoa nem sabe que ela tá errando, né?
0: Então, por isso que hoje a gente vai baixar algumas fichas aqui.
2: Então.
0: Vão cair algumas fichas, entendeu?
2: Será que hoje vai ser uma sessão terapia mix tudo de casais? Que a galera vai poder mandar aqui o que tá acontecendo em casa? Quem sabe Filosofiza e o Dicaco podem dar ali alguns caminhos pra você conseguir encontrar uma solução, porque vamos combinar.
0: Você
2: ficar competindo, tudo bem que eu sei que isso tem no trabalho.
0: Mas é toda hora, cara.
2: Mas toda hora, você tá dentro de casa, é um lugar que você tem que estar tranquilo. Sacou?
0: É.
2: Não é aquela coisa de você ficar disputando, tentando,
0: né? Imagina isso na cama, que reflete, tá?
2: Será?
0: Como é que tá o ringue na tua casa?
2: Você vai ver
0: hein?
2: O que eu vou fazer com você. Você vai ver o que eu vou fazer com você. Eu falei, então deita aí que agora é minha vez.
0: Exato.
2: Cala a boquinha e senta aí.
0: Tá rolando nocaute, pelo menos, nesse ringue? Porque se tiver nocaute no ringue, assim, da melhor maneira possível, tá,
2: aí,
0: gente?
2: Positivo,
0: tá,
2: né?
0: Tudo bem. Então vamos trocar ideia, vai. Você já viveu um relacionamento que você tava numa competição? Não era relacionamento? Não era amor? Era
2: cilada.
0: Conta pra gente no @mixudamix. Mas a gente quer saber também, principalmente pra ajudar quem tá vivendo isso, quando você percebeu que não era um relacionamento saudável, era uma competição? @mixudnamix, manda no meu no giza.on e mais do que isso, pelo amor de Deus, para de competir com a tua curiosidade. Vem me conhecer, vem conhecer o Caco aqui no youtube.com/@mixudnamix. Esse é o nosso canal de YouTube. O programa fica na íntegra,
2: diretão,
0: sem nenhum intervalo, resenhando sobre o assunto e trocando ideia com a galera, né?
2: Inclusive, exclusivos que eles. A gente tava conversando aqui nos bastidores, né, que o canal tá indo tão bem, tá crescendo tão rápido, que agora a gente vai começar a disparar uma porrada de cortes pra galera também, né?
0: Vamos, assim, porque acontece muita coisa aqui, galera, que você que tá aí ouvindo no áudio, né, principalmente, vocês não têm acesso. Por quê? Porque aqui a gente toca música, a gente resenha, muita coisa acontece no rádio, mas na live tem assuntos que, olha, rendem muitos cortes, e são muitos mesmo, então agora a gente vai começar a distribuir muitos cortes lá no nosso canal. Então pra você que gosta de conteúdo bom, gosta de aprender, gosta de música, gosta de resenha, gosta de quinta série, tem de tudo nesse programa. youtube.com/@mixtudonamix. Ô, Caco, deixa eu só ver quantos inscritos a gente tem.
2: Deixa eu ver também.
0: Você tem dado, Caco?
2: Eu tenho dado muito aqui, cara.
0: Vê se você tem o dado aí.
2: Deixa eu ver o que que eu tô dando.
0: Deixa eu ver.
2: Deixa eu estar dando
0: aqui, peraí. Quantos inscritos a gente tem no YouTube da Mix?
2: É muito esquisito falar no gerúndio, né? Mas é muito legal também.
0: Vai.
2: Ó, a gente vai estar com...
0: Vai estar com quantos
2: inscritos? Vai estar com 2.310 inscritos no dia de hoje. Eu acho que no dia de hoje a gente consegue chegar pelo menos a 2.500 inscritos, cara.
0: Se não conseguir, eu tenho uma coisa pra dizer pra você que tá ouvindo esse programa. Vamos acabar
1: antes? 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
1: Gente, acabamos de criar um quadro aqui na live. Ó, Caco, vai ser de frente com Caco.
2: De frente com Caco.
1: É, sabe, tipo igual de frente com Gabi, mas vai ser de frente com Caco.
2: Estamos aqui com ela, Gisele Souza, ela, atriz, locutora, apresentadora, mineira.
1: Olha,
2: esposa,
1: é basicamente isso.
2: Mãe
1: que vai acontecer? Pra quem nunca entrou aqui no nosso youtube.com/mixudamix, que é o nosso canal, a gente tem uma TV gigante aqui que a gente consegue ler os comentários da galera assim em tempo real. Então a resenha rola solta. Eu tava agora ali trocando ideia com o pessoal. E aí, agora a gente criou um momento aqui que vai ser de frente com o Caco, que é ele vai levantar. Então você que vai estar na live, você vai poder vê-lo em pé aqui do lado da TV, como agora. Vai, Caco, encena pra nós. Leva o microfone. Leva o microfone. Faz uma amostra do quadro, porque aí a galera vai entrar na live pra trocar ideia com a gente, vai se inscrever no canal, vai fazer parte da família Mix Tudo. Valendo.
2: Agora,
1: de frente com o Caco.
2: De frente com o Caco, na verdade, agora no nosso programa a gente vai fazer a imprevisão do tempo, tá? São as previsões erradas que o Mix Tudo vai passar pra você errar o foco quando for pra praia. Não!
1: Tive uma ideia. E se a gente fizer a previsão do tempo, a galera de cada lugar desse Brasil mandar?
2: Mandar.
1: Como tá o tempo?
2: Verdade. Eu acho que é uma boa.
1: Vamos então fazer
2: vamos
1: isso?
2: Vamos nessa.
1: Então, manda aí, galera. Enquanto isso, preste bastante atenção. No @mixtudonamix, que é o nosso Instagram, você vai

0: na sua casa, com
1: mas
0: seu relacionamento.
1: Também compete, né?
0: É, principalmente se você trabalha junto, né? Tem casais, Caco, que eles simplesmente trabalham juntos. Tá tão engraçado, sem pé, Caco.
1: É, não, é que eu tô me sentindo muito bem em pé, cara. Podia ficar o programa inteiro assim.
0: Mas se quiser também, né? É. Tem um momento.
1: Que eu já tô me sentindo meio Silvio, só falta eu pendurar aqui, ó.
0: Dá um olho aí naquela câmera.
1: Isso mesmo, vem pra cá.
0: Mas esse é o Caco.
1: Se inscreva no nosso canal.
0: Tiramos o Caco do banco. Então, se você tem uma competição no teu próprio relacionamento, com a pessoa que você ama na tua casa, conta pra gente, vocês estão competindo o quê? Você já percebeu isso? Tem vergonha de falar? Não tem coragem também de assumir isso? Manda pra gente no @mixtudonamix e principalmente se você já terminou um relacionamento, né? E vem pra live, você pode interagir com a gente e pode fazer a sua pergunta pra Yas. Não é Iá, tá? A nossa produtora é a Yas. Então na live tem vários quadros, a gente troca ideia aqui com a Yas, tem o Caco brincando de previsão do tempo, tem a gente também dando atenção pra quem chega pela primeira vez na live e tem os nossos downloads, o Filosogiza. Quando a gente faz uns downloads aqui, o de Caco. Então, bora fazer esse número crescer aqui no YouTube. Inclusive, tem muita gente chegando pela primeira vez aqui e quem chegar, não esquece de dar um like, tá bom? Você se compara com seu parceiro ou não? Fala a verdade. Eu acabei de me comparar com o Caco na live, não foi, Yas? O que você acha? Quem que é mais bonito? Yas, fala a verdade. Quem que é mais bonito?
1: Não, a capa da Giz é bem melhor que a minha, né? Pelo amor de Deus, cara.
0: Eu ou o Caco?
1: Eu já tô ficando com a capa daquele jeito, né? Não, posso falar? Ah. Tô com 40 anos, a capa da Gaita ainda tá inteira.
0: Não, tá
1: inteira,
0: André.
1: Você tá vendo na tela aí? Tá legal?
0: Tá ótimo, Caco.
1: Tá ótimo.
0: Ó, eu vou tocar uma música, a gente vai fazer a previsão desse Brasil.
1: Toca duas, pode ser?
0: Não, umas?
1: Não, eu sou competitivo, eu quero duas.
0: Pensar, cara.
1: Tá, dá tempo ou não dá?
0: Eu acho que vou fazer um negócio diferente.
1: Então faça.
0: Porque é o Democratiza, lembra?
1: É, você que manda.
0: No programa.
1: É, isso.
0: Então, como hoje é sexta-feira e eu tô aqui tendo uma competição com meu parceiro de programa, o Caco, e você provavelmente tá passando por isso na sua casa também, se tiver, manda áudios pra gente. Tem uma coisa que acontece na sexta-feira que eu amo, você ama, todos amam. Quando a gente toca uma música pela primeira vez na programação.
1: Peraí.
0: Cheirinho de sucesso?
1: Eu senti o cheiro de hit.
0: Exato. Pela primeira vez na nossa programação, vamos ouvir Sam Smith on Mother. Você já ouviu essa, Caco?
1: Essa ainda não.
0: Então vamos ouvir junto. Agora.

0: Não lembro a última vez que eu escutei um som tão bom e ousado aqui.
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0: Você tá maluco, Sam Smith? Você fez eu e o Caco ficar dançando o tempo todo na live. Tava incrédula.
2: A gente ficou hipnotizada, que a gente não conseguiu fazer mais nada, a não ser curtir o som. Pelo amor de Deus, pelo amor de Deus. Aliás, Paulão. Vou te falar.
0: Cara, mais uma vez.
2: Peraí, Paulão.
0: A programação da rádio, meu, pelo meu amor Deus, de
2: assim,
0: Deus.
2: Você tá em dúvida? Irmão, você deixou

0: A música ficou pronta, ele só fez um Oh Mother.
1: Meu Deus.
0: E aí ficou, cara.
1: É, eu acho que até ele se surpreendeu com o resultado e falou Oh Mother. Vai chamar isso.
0: Vai chamar isso. Cara. Aliás, meu Deus do céu. Eu ainda tô eletrizado. Me deu gatilho, cara. Eu tava até querendo fazer um show do nada.
1: Tava tocando baixo invisível.
0: Eu já tava aqui falando, meu Deus, imaginando essa guitarra maldosa, ali com o pezinho no fãs.
1: Ele tá maldoso com essa música, não tá, gente? Palmas e palmas, a galera da live falando aqui também. Quem tá aqui pela primeira vez? Inclusive, a Yas fez uma enquete aqui, Caco, na live. Gente, cola com a gente aqui, vamos resenhar o assunto hoje, toda sexta-feira, vocês sabem, né? A gente fala sobre relacionamento, a gente quer saber sobre competição no relacionamento. Eu sei que é difícil, às vezes você tá com o mozão do lado, você não quer nem assumir isso pra gente, e não precisa. Você assumindo pra você e tentando resolver isso, já tá ótimo. Você compete com o seu marido, com a sua mulher? Conta pra gente. Pode ser quem faz algo melhor, né, Caco?
0: É.
1: Tem gente que se acha mais inteligente, tem gente que se acha mais engraçado, tem gente que se acha mais amigo, tem gente que se acha melhor filho, tem gente que se acha tudo. Na verdade, fica diminuindo o outro. A verdade é essa. Às vezes a gente acha quem se acha melhor, mas na verdade sempre vai ter um que quer diminuir o outro, né?
0: Mas quando um fica chamando muita atenção do outro, ah, você deixou a louça em cima da pia, por que você não desceu isso aqui? Por que você fez não sei o que lá? Por que a roupa tá pendurada lá? Por que essa toalha não tá? Você acha que isso também que a pessoa fica chamando atenção é um pouco de competição?
1: Será? Então não sei. Você acha que tem algum psicólogo aí na linha?
0: Tem algum psicólogo?
1: Alô, psicólogo, psicóloga, você que trabalha com saúde mental, com relacionamentos, você que não deixa as pessoas terminarem porque você tá ajudando, manda áudio pra gente, duvido, hein? Teu espaço aqui. E aproveita pra falar seu arroba pra gente seguir, porque saúde mental é pra ontem, a gente precisa logo. Arroba Mix Tudo na Mix. Queremos saber, tem competição aí no teu relacionamento? Já teve? Manda áudio no arroba Mix Tudo na Mix e no Giza.on. E agora, eu vou pro intervalo e tô indo pra onde também?
0: Pra onde?
1: Pra previsão do tempo na live.
0: Ah, não é?
1: Você não viu que o povo mandou?
0: Já mandou?
1: Há muito, Caco.
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0: 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Chegou o momento, galera, vamos aprender com a Fabi? 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E hoje a gente tá falando sobre competição no, em casa, né, no relacionamento. É uma parada triste, mas acontece muito, principalmente quem dirige melhor. Nossa, como tem essa resenha que mulher dirige mal, né, Fabi? A gente dirige muito bem, viu? Muito obrigado, inclusive. Só que é engraçado, né? Quem reclama que o outro dirige mal ou bem, não enche o tanque, né, Fabi? E é disso que a gente vai falar hoje, do combustível, não é?
1: Exatamente, Giza, boa noite pra você, Caco, todo mundo que tá ouvindo aqui o Mix Tudo. Se você quer reclamar, então deixa o tanque cheio pelo menos, né? O assunto é combustível hoje, né? Esse é um item que impacta aí muito o nosso orçamento do dia a dia, né? E com os conflitos acontecendo no Oriente Médio, infelizmente, o preço da gasolina segue lá em cima, né, Giza?
0: Exatamente. Como que tá crescendo, né, gente? Fácil não é. E tem aquelas dicas básicas também, né, Fabi? Que além de ajudar o bolso, ajuda também o meio ambiente, né? Por exemplo, evitar sair com carro quando não é necessário, usar transporte público quando puder. Inclusive, você deve ter dicas pra gente em relação a isso, né?
1: Claro que eu tenho, Giza. 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
0: Ô, Caco, você lembra dessa, ó?

0: Ô, Caco, a nossa audiência, ela é muito qualificada.
1: Muito qualificada.
0: A gente hoje tá falando sobre competição no relacionamento e claro que hoje a gente não tem uma psicóloga aqui, mas aí a gente mandou um recado diretão pra psicólogos e psicólogas que estão ouvindo o nosso programa pra mandarem áudio. Adivinha o que aconteceu?
1: Aconteceu, né?
0: Aconteceu, vamos ouvir?
1: Bora.
2: Mix na Mix, sim, existe muito isso em relacionamento e nós chamamos de amor egoico. É quando entra nessa competição, nessa divergência. E diferente do amor egoico, nós temos o amor bondoso. O amor bondoso, ele vai muito além do egoico. É aquele amor onde você dá o seu melhor pro outro, onde você espera um crescimento dele, você se fica feliz ao ver ele florescer, independente se você concorda ou não com o jeito dele. E da mesma forma, isso é recíproco. O outro também fica feliz de uma forma genuína diante do teu crescimento, diante de suas conquistas, independente se ele gosta ou não, concorda ou não com o seu jeito. Então aí tá a diferença entre o amor egoico e o amor bondoso. E o livro Um Coração Sem Medo traz muito bem a descrição disso e como trabalhar isso através da compaixão.
0: Olha isso, ela mandou outro áudio.
2: Psicóloga clínica, trabalho com hipnose, mindfulness e também junto com casais é trabalhado esse sistema do amor bondoso e do amor egoico. E a gente vê muito isso em relações de amizade, relações de filhos e pais, relações entre familiares, até dentro de trabalho com os amigos. Então dá pra trabalhar o amor egoico e ser mais feliz através do amor bondoso.
0: Meu Deus, que aula!
1: Você conseguiu entender a diferença do amor egoico pro amor bondoso?
0: Não, com certeza. Eu vivi já os dois.
1: O melhor amor bondoso, né?
0: É muito bom a gente se alegrar com a vitória dos outros, né? Ainda mais do nosso parceiro e da nossa parceira, né?
1: É, vocês estão correndo lado a lado,
0: poxa,
1: cara. E um tem que dar apoio pro outro. Então, eu acho que pode entrar nesse lugar de que, sei lá, você tá num relacionamento e de repente a outra pessoa não tá tão bem profissionalmente quanto você, por exemplo.
0: Uhum.
1: E existe sempre aquela questão que a gente fala, pô, as redes sociais criaram um ambiente de comparação contínua, constante, onde qualquer post que você olha, você vai ver literalmente a projeção daquela pessoa que tá postando, daquilo que ela quer mostrar para as outras pessoas. Ou seja, viagens maravilhosas, rolês maravilhosos, enfim, tudo que ela quer mostrar de melhor, mas ela tá querendo realmente se colocar nesse lugar, né? Como se fosse a vida dela fosse muito especial. E aí quando você tá dentro de casa, esse tipo de comportamento, cara, eu imagino quantos relacionamentos acabam terminando, até como a Yas mesmo falou agora há pouco aqui na live.
0: É, ela falou isso na live.
1: É uma coisa que as pessoas não percebem, né? Os casais acabam não percebendo, porque é muito velado. E aí o relacionamento termina porque simplesmente um queria ser melhor do que o outro. Sendo que ninguém tem que ser melhor do que ninguém. Um tem que dar apoio pro outro. Isso sim, com certeza.
0: Não, e o detalhe, a Yas me colocou aqui na pauta, antes do próximo áudio, de onde que surge isso, esse sentimento de competição? Eu achei muito interessante, porque a gente vai falar isso agora, porque às vezes as pessoas estão ouvindo o programa, estão aqui assistindo na live, estão rindo, estão brincando. Ah, eu não passo por isso? Vamos ver então mesmo. Se você não passa ou já passou. Autoestima frágil e insegurança.
1: Nossa.
0: Sempre nasce daí.
1: Sempre acontece.
0: Medo,
1: cara,
0: de ficar vulnerável. Às vezes a pessoa, ela se sente inferior, ela começa a criticar a aparência do outro, o cabelo do outro, a roupa do outro, o comportamento do outro, o outro com a família, enfim. Começa a buscar, sabe?
1: Sim, tem também medo de rejeição.
0: É.
1: Também que a pessoa fica assim, ah, eu tenho que me equiparar porque senão a pessoa vai me largar.
0: Exato.
1: Entendeu? Se eu não estiver tão bem quanto ela. Tem a inveja também.
0: Gente, é duro falar, mas tem inveja.
1: Tem,
0: cara.
1: É do próprio casal, cara.
0: Necessidade de controle.
1: Então,
0: tem gente que acha que tá jogando The Sims, né? Não tem um marido e uma mulher, tá jogando um joguinho ali de controle.
1: Seu cônjuge não é um controle remoto. E se
0: exatamente
1: for um controle remoto, é sem pilha, você não controla. Sacou?
0: E ó, muita coisa também pode acontecer, né? Aliás, até surgir de traumas da infância. Surge do sentimento de, se o outro está brilhando, eu tô na sombra. Então, é você? Manda áudio pra gente no @mixtudo na Mix, que a gente vai reverberar já já.
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1: Caco, a gente tocou num assunto delicado no programa de hoje.
2: Eu tô vendo.
1: Mano, é uma coisa muito doida, gente. Esse programa aqui, ele é ao vivo, ele é no improviso. A gente vai conversando com vocês que estão na live, que estão aqui também no carro, mandando mensagem no arroba Mix Tudo na Mix. E a gente percebe quando o clima pesa, quando as pessoas, elas seguram pra mandar o áudio, porque realmente pode, sei lá, dar ruim, porque às vezes tá do lado do marido, do lado da mulher. Ou simplesmente o fato, né, de falar que tá numa competição dentro de casa, vai fazer a pessoa validar aquilo e aquilo de repente pode transbordar a partir do momento que você verbaliza. É, rapaz, olha, rapadura é doce, mas não é mole não.
2: Mas vou te falar, se não é mole não, tem um negócio que é bom que chama terapia.
1: Ai, que susto, isso aí eu não gosto, acho que era outra coisa, mix, vamos pro intervalo. 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
0: Falando de relacionamento no programa de hoje, sextou, gente. A gente find the rubble, só que hoje a gente tá pondo find em relacionamento. Find the relacionamento. Por quê? Porque a gente tá falando de competição. Nossa, gente, competir com a pessoa que você mora. Ó, chegou até uma mensagem na live, Caco.
2: O quê?
0: Pra você ler.
2: Deixa eu ver aqui, então. Quem que mandou? Deixa eu achar.
0: A mensagem do Alê.
2: Do
0: ou
2: Alê?
0: Da Alê, né? Eu não sei, aqui
2: tá sem foto. É. Eu não tô achando aqui, tem muita mensagem,
0: achou? Eu achei. Em um relacionamento, é essencial que os dois lados saibam como o outro se enxerga. Só assim, a gente entende onde pode melhorar e onde já tá acertando. Cara!
2: Nossa!
0: Bate palma pra ele. Gente, é muito doido mesmo, né? Mas relacionamento é uma balança eterna, né? Tem que ir equilibrando, porque a gente muda todos os dias.
2: Ó, tem uma competição do silêncio também. Né, que você chega em casa e fala, vamos competir o quê? Quem fica mais calado?
0: É.
2: Porque imagina, a gente chega em casa.
0: Papapá, né?
2: Não, papapá, mano.
0: Muito elétrico.
2: E aí, mano, a Gisa chega em casa e fala, vem cá. Shhh, calma.
0: Calma, respira. Porque esse mixtudo deixa meio doido. Esse mixtudo deixa a gente doido, viu? A gente fica aqui conversando, trocando ideia com vocês. Inclusive tem áudio, vamos lá?
2: Bora.
0: Será que o pessoal tá com coragem de falar? Que tá competindo no relacionamento? É porque uma das coisas mais difíceis é assumir.
2: É encarar a verdade.
0: Quando você é um jogador caro, entendeu? Tá competindo, vamos lá.
2: Manda.
0: Tem áudio.
3: Fala, Gisa, tudo bem? Boa tarde, boa tarde, Caco.
2: Boa tarde.
3: Tô aqui no carro agora, tô ouvindo aqui o mixtudo na Mix. E a única coisa que eu e a minha esposa, a gente compete é pra ver quem come mais pastel. A gente tá fazendo isso agora, comendo aquele pastel de queijo, sabe? Bem gordurosão e só tem isso. Só coisa saudável aqui nesse relacionamento. E é isso daí, queria mandar um abraço pra vocês, valeu!
0: E a coisa mais gostosa do que numa sexta-feira você ter um parceiro pra dividir pastel com você e fazer uma competição de quem come mais, cara? Isso aqui, baixa lá em cima, assim, ó, relacionamento saudável.
2: É isso.
0: Não é verdade? Essa competição é muito boa.
2: Eu gosto.
0: Tem mais um.
2: Eu podia fazer isso com a Lúnia com hambúrguer.
0: Com hambúrguer, quem come mais? Delícia. Hoje eu vou comer, hein, hambúrguer.
2: É hambúrguer?
0: Vou comer hambúrguer hoje.
2: Que delícia.
0: É isso aí.
4: Fala aí, Gisa. Fala aí, Caco.
2: Salve.
4: Aqui quem fala é o Andy. E, nossa, no meu relacionamento atual mesmo, é competição o tempo inteiro. Mas é o tempo inteiro. Mas calma que não é do jeito ruim, não. É porque sempre a gente tá jogando jogo de tabuleiro. Então, toda hora a gente tá competindo entre si. É aquelas alfinetadas no jogo de um atrapalhar outro, um ferrar outro. Mas é tudo na competitividade saudável. E é isso que eu desejo para todos os casais. Joguem juntos, se divirtam juntos. E também tem jogo cooperativo de tabuleiro. Não sei se vocês sabem. Então, ajuda a fortalecer aí o casal. Valeu, galera. Um abraço.
0: Eu não sabia disso. É verdade. Você quer competir com o teu parceiro? Vai pra um game.
2: Vai pra um game, verdade.
0: Não é verdade. Para de competir com outro, com outras coisas que vão fazer mal. Por exemplo, Caco, sabe aquela parada, quem tá sempre certo?
2: Quem que tá sempre certo?
0: Acontece muito, por exemplo, a necessidade de estar sempre certo é presente em muitos casais, não é? Tem também quando o outro quer ficar apagando toda hora o ponto de vista do outro. Sabe quando você vai falar, você tem um argumento legal, a pessoa te interrompe. E ela te interrompe e termina, não fala por você.
2: Responde por você, né?
0: É, exatamente. Além de que acaba ditando aquela narrativa e batendo o martelo de quem tá sempre... Não, eu tô certo. Entendeu? Então deixa... A minha versão é a melhor, entendeu?
2: Mas você sabe a galera também que gosta de ficar se comparando, né?
0: Uhum.
2: Você sabe que geralmente isso é pra acabar diminuindo o outro, né? Pra você falar que você é melhor, enfim, que você consegue fazer as coisas melhor que a outra pessoa. Isso é meio chato também. E você começa a observar isso até mesmo dentro do trabalho, né? E, enfim, você acaba afetando a autoestima da outra pessoa.
0: Nossa, e tudo começa de forma muito sutil, né?
2: Sim.
0: É muito doido. Pode até evoluir pra ataques diretos, que a gente já falou disso aqui no programa, inclusive é um assunto muito sério.
2: E o pior
0: é
2: que você acaba expondo a outra pessoa, né?
0: Não, e pelo amor de Deus, gente, vamos falar a verdade? Se você agora tá no carro, tá em casa, tá aqui na live com a gente, tá percebendo que você acaba competindo com a pessoa que você tá se relacionando, ou que a pessoa também fica competindo com você, nada melhor do que uma conversa hoje, sabia? Nessa sexta-feira, hoje é dia 24 de julho, acaba com essa palhaçada, porque senão vai acabar de um jeito muito pior.
2: Tem uma ideia também, se você tá competitivo, você pode competir também com a sua cônjuge ou com o seu cônjuge, de quem faz o outro mais feliz.
0: Nossa!
2: Aí ia ser da hora, falar, quem faz mais coisas legais aqui, entendeu?
0: Vamos ver quem que é o mais legal de fazer coisas legais.
2: Entendeu? De repente, vou dar um exemplo. Vou acordar do ladinho, aí vou lá,

0: aquele friozinho, né, São Paulo, 16 graus, ela tirou o cobertor, viu o quê? Opa, um roupãozinho quentinho pra ela.
1: Aê.
0: Aí ela deu dois passos pra frente, você fez o quê? Opa, um cafezinho quentinho. Pô, cara, essa competição é maneira.
1: Mas eu acho que de verdade, cara, quando a pessoa ela fica competindo demais, se comparando demais, a verdade é muito, assim, clara pra mim. Tudo que machuca é porque a pessoa não quer estar. E ela não consegue sair, e ela fica ferindo o outro pro outro sair, e ela não ter culpa disso. Só que vai fazendo isso assim, ó, pouco a pouco, alfinetando, colocando pra baixo, fazendo a pessoa se sentir menor. Muitas vezes as pessoas acham que é só insegurança, mas na verdade é uma retaliação de um relacionamento, sabia?
0: Nossa.
1: Exatamente. Então, porque assim, eu sempre acreditei que quando um machuca o outro é porque na verdade não está no lugar que gostaria de estar. Só que também não tem coragem de sair, segura essa.
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1: Mix faltando 2 para as 7, Jojo, Too Little Too Late. Gente, hoje o programa foi pesado.
2: Foi pesado,
1: a gente,
2: cara,
1: não sabia que ia entrar no teu relacionamento dessa maneira. A gente foi só lançar uma braba, né, de relacionamento. Se você compete com seu marido, com sua moça, se tem competição, a galera ficou assim, ó. Não, mas
2: eu agora posso fazer a boa aqui pra gente?
1: Fala aí.
2: Ô, se a gente mandou aí, despertou um gatilho em você, foi mal.
1: Foi mal.
2: Foi mal.
1: A nossa intenção foi essa. A gente queria ajudar, cara.
2: É isso, mas enfim. Se você tá passando por isso, você pode conversar com um terapeuta.
1: É.
2: Pode conversar com um amigo próximo. É. Ou até, vou dar uma ideia melhor.
1: O quê?
2: Conversa com a pessoa, cara.
1: Cara, conversa com a pessoa hoje. Hoje é dia de chegar e falar, mano, na boa, ouvi no Mix tudo. Põe a conta põe na minha conta e na conta do Caco.
2: Caco
1: e a Giza falou que relacionamento que tem competição não vai muito longe.
2: Falou não, mandou.
1: Eles mandaram te contar que você compete comigo, que eu tô competindo com você e que se a gente não melhorar isso, a gente vai acabar terminando e de uma maneira muito ruim. É. Pode falar que fui eu e o Caco que mandou
2: falar.
1: E não
2: vai chamar a pessoa de tóxica.
1: Não
2: vai. Entendeu? Porque
1: não.
2: Aí o problema vai ficar pior, cara.
1: Exatamente. Caco, você viu que muita gente chegou hoje no YouTube?
2: Eu vi, cara.
1: Ô,
2: inclusive,
1: gente,
2: temos vários novos inscritos aqui chegando com a gente.
1: youtube.com/mixodamix, uma galera chegando pela primeira vez. Graciele, beijo pra você. A Fazin também, 66. No rádio é show. Agora na live é incrível. Que resenha monstra. Eu sempre falo, é muito da hora mesmo no rádio. E você não precisa deixar de ouvir no rádio. Mas põe ali uma telinha, porque enquanto a gente tá tocando música, às vezes você não tá na vibe de música. O que você vai fazer? Ficar resenhando com a gente aqui, porque olha, altos downloads, altas risadas, não, altas loucuras.
2: Rolou até um Gisócrates aqui,
1: mano,
2: hoje, cara.
1: Tô doido, mano.
2: Mandou uma aqui que eu fiquei, sabe, parecendo aquele meme da Nazaré,
1: não,
2: olhando assim,
1: meme,
2: calculando. Eu falei, não entendi, não foi nada.
1: Não entendi, foi, e vem do nada, né?
2: Do Neida, cara.
1: Vem do nada, cara. Mas é isso aí, esse programa é pra gente refletir. Pensar não faz mal a ninguém. Você não precisa ser um grande filósofo, nem um psicólogo pra refletir sobre o que acontece à sua volta. E se você também não puder observar, você vai aprender só o que? Vivendo. Tem dois jeitos pra gente aprender na vida. Observando e vivendo.
2: E vivendo.
1: A gente pode aprender observando.
2: Também.
1: Não é verdade?
2: Uhum.
1: Então, galera, só pra você que tá aqui acompanhando o programa na live, eu não vou contar pra quem tá no ar.
2: Eu a também
1: tá
2: não, não.
1: A gente não,
2: não
1: tá
2: conto.
1: No ar, né? A gente não tá no ar na
2: não
1: rádio,
2: tá, não,
1: né?
2: Não, não, não.
1: Tá bom, porque a Yasa, nossa produtora, falou assim, só conta pra galera da live. Eu falei, não posso fazer isso com os nossos ouvintes, né?
2: Imagina, cara.
1: Então não vou fazer, tô brincando.
2: Não,
1: a Yas autorizou.
2: Né?
1: A Yas autorizou e semana que vem a gente vai receber aqui nos estúdios da Mix o ator Gui Souza, Rafael Lazzarini, a Giana.
2: Yeah.
1: Ela tá demais nas redes sociais.
2: Aliás, tá bombando demais,
1: cara,
2: né?
1: O nosso último convidado, você vai amar ver. Vocês entenderam?
2: Você
1: vai amar ver. Eu amei te ver. Thiago York vai estar com a gente.
2: Vai,
1: claro,
2: ter canja, será?
1: Vai ter canja. Não,
2: vai
1: entrou
2: ter, né?
1: Aqui, vai ter que ter uma canja.
2: A Giana também vai fazer canja?
1: Ah, tem que fazer.
2: Tem que fazer, né?
1: A Giana, pelo amor de Deus, aquela menina, ela toca todos os instrumentos do mundo.
2: Mó vozeirão.
1: Se ela não conseguir trazer nenhum instrumento, dá uma cadeira pra ela, uma garrafa d'água, que ela vai fazer um som.
2: Eu posso também. A gente pode começar a tocar com os convidados, sei lá, você pega um shake, não pega um carrom.
1: Posso falar uma coisa?
2: Boa?
1: Eu tenho uma bateria.
2: Lembra a bateria
1: do meu Entra na Roda lá, do meu talk show? Ela
2: é
1: pequenininha,
2: eu
1: posso pôr ela aqui,
2: não,
1: ó.
2: Não, eu achei que você ia fazer que nem o nosso amigo lá, que tocar bateria no celular, deu ruim, né?
1: Deu ruim, hein?
2: Não, não dá, não faz
1: pode.
2: Isso não.
1: Bom,
2: faz não, cara.
1: Semana que vem vai ser bem especial, você que chegou nessa semana aqui no nosso canal, você que tá ouvindo o Mix Tudo, cola com a gente segunda a sexta às 18 horas pela Rede Mix de Rádio, no youtube.com/mixtudonamix e siga a gente também no @mixtudonamix, que é o nosso Instagram, a gente posta muito corte lá.
2: Aliás, vai começar uma surra de cortes, tá?
1: Vai começar e a gente vai colocar um atrás do outro, os melhores momentos, coisas que vocês não têm nem ideia do que acontece aqui nesse estúdio. E é isso, gente, bom fim de semana, aproveitem bastante e siga a gente nas redes sociais.
2: Pra me seguir é fácil, você cola lá no @cacograndino, C-A-C-O Grandino, no Instagram, no TikTok, vai ter post novo hoje também pra te seguir, Gi.
1: Ah, é bom, eu vou fazer um corte.
2: Vou fazer um
1: que
2: corte.
1: Que rolou na live hoje.
2: Então fechou.
1: Vou postar lá no meu, no giza.on, G-I-S-A.on, esse é o meu Instagram, giza.on, e tem o nosso.
2: Não, não, mas antes de você falar o nosso, eu posso pedir? Depois de colaboração aí nesse post, que a galera conhece a gente.
1: Ah, fazer uma collab?
2: Vou fazer uma collab.
1: Tá bom, vou fazer
2: uma
1: collab.
2: Então fechou.
1: Então fechou. Eu, você e o @mixtudonamix.
2: É isso, aí a galera vai conhecer os três.
1: Mas qual que é o seu?
2: O meu @cacograndino e o seu?
1: Giza.on.
2: E o nosso?
1: @mixtudonamix. 8 da noite tem o Pede no Zap, peça sua música no WhatsApp da Mix no 11 983 408 1000. Bom fim de semana. Segunda a gente volta. E vai.
2: E
1: hoje é dia de DR.
2: É.
1: Fala a verdade na cara do teu parceiro. Para de ficar competindo aí.
2: Mas vai

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0: começa bem o final de semana, né?
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0: Deixa eu falar. É sempre bom falar de música e de novidade, né? O Sam Smith acabou de lançar um novo single que se chama All Mother. O próprio cantor explicou nas redes sociais que a faixa nova é uma conversa entre mãe e filho. Aliás, tocamos hoje aqui no Mix Tudo, a música é incrível. Esse som vai fazer parte do próximo disco do Sam Smith, que se chamará Hazel Eyes. E o novo álbum vai contar com 12 faixas. Deve chegar às plataformas agora no mês que vem, no dia 21 de agosto. Quer ouvir a música do Sam Smith, né? Tá no nosso site se você perdeu aqui na hora que tocou no Mix Tudo. 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A música é um espetáculo, tá?
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0: Bora continuar.

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0: fazer, beleza? Bora combinar assim nessa mensagem de voz? Eu quero saber quem é você, de onde você tá ouvindo a Mix e esse som com a cara do final de semana. 11 983 408 mil. Brilha!
1: Boa noite, galera da Mix.
0: Boa.
1: É, meu nome é Vanils, eu tô aqui escutando a Mix FM com meu filho Rafael e ele quer ouvir uma música do Bon Jovi, It's My Life. Valeu, galera, boa noite a todos.
0: Valeu, família, bora tocar Mix.

0: 08000. Cadê teu som aqui? Já mandou mensagem? Vou achar aqui. Se ainda não, não perde tempo, tá? Quero saber o teu nome também, de onde você tá ouvindo a Mix. Faça como o Jake e o Christian. Eles são, segundo o Jake, os entregadores mais rápidos da Zona Leste de São Paulo, e o Jake ainda intimou: vocês ainda vão tocar muito a minha música. Valeu, Jake, sucesso pra vocês. A Daniele tá em Mogi das Cruzes. O Jonas é motorista de caminhão em Guaratinguetá. Obrigado aí pela carona e cuidado na rodagem. Vai fundo. E você, quer ouvir o quê? Me conta.
1: Boa noite, pessoal da Rádio Mix. Boa. Aqui é o Wesley, da cidade de Pouso Alegre. Toca pra gente aí uma música da Rihanna. Sextou.
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0: estocou, né, Matheus? Abração pra você, o Tupac Changes.
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0: Sonzeira, sonzeira. Oi, Joyce. Oi, Karina. Ambas moram em São Paulo. O Júlio é motorista por aplicativo na cidade de Barueri. Sempre com a gente aqui. Valeu, querido. Boa rodagem pra você e a todos os motoristas e as motoristas por aplicativo que dão carona pro som da Mix. Tá na rodagem. Um ótimo final de semana pra vocês. Daniel Tadeu tá em Maceió, nas Alagoas. Ó, a Mix do Brasil inteiro. E você? Tá por onde, hein?
2: Boa noite, Rádio Mix.
0: Boa.
2: Aqui é Raquel de São Caetano. Eu queria ouvir uma música do Charlie Brown Jr. Toca aí, por favor.
0: Claro, Raquel.

0: dominou todo mundo, né? Mix 8:27, Charlie Brown.
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0: E quinta-feira que foi ontem, sextou, minha gente, final de semana já bateu na porta. Cadê o teu som aqui na programação da Mix?

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0: vou falar um número mais uma vez, devagar. Você já pega o celular, já manda o teu som já pra comemorar o final de semana. Ele já começou. 11 983 408 mil. Brilha.
1: Alô, Rádio Mix, você aqui é a Cleia Camelo, Santarém do Tapajós. Tô aqui com a minha filha e ela tem um áudio pra pedir pra vocês.
2: Ei, Rádio Mix, meu nome é Sandra, tenho 9 anos e queria dizer pra vocês se vocês pudessem tocar Girl Like Me da Shakira.
0: Que linda, claro.

0: Quem sabe onde ela tá passando a lua de mel, hein, gente? A gente fica curioso. Taylor Swift, Anti-Hero, aqui no Melhor Mix do Brasil. Sabe quem pediu? A Clarissa, que mora em Curitiba.
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0: Você pode fazer como ela, mandar uma mensagem de voz pedindo o teu som com a cara do final de semana. 11 983 40 8000. Falei devagarzinho, agora você pega o celular, manda pra gente tocar o teu

0: Cauê. Ele é motorista por aplicativo na cidade de Caçapava. E você, por onde?
1: Boa noite, Mix.
0: Boa.
1: É Sidney Soares de Ribeirão Preto, mas nesse momento tô passando por Uberaba, Minas Gerais, indo pra Ribeirão. Queria pedir Nickelback, Hero. Boa noite a todos.
0: Obrigado, bom ouvir.
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0: 9 da noite.
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0: E o nosso zap é 11 983 408 mil. Brilha.
2: Boa noite, Red Mix. Oh. Aqui é o Paulo Braz de Juiz de Fora. Gostaria de ouvir a música do Nando Reis, Grande Andei.
0: Receba.
2: A melhor rádio do Brasil.
0: Ah.
2: Um abraço.
0: São os melhores ouvintes aqui.

0: Está no ar a Voz do Brasil. As notícias do governo federal que movimentaram o país no dia de hoje.
1: Olá, boa noite.
2: Boa noite para você que nos acompanha em todo o país.
1: Sexta-feira, 24 de julho de 2026.
2: E vamos aos destaques do dia.
1: Atenção, entregadores e mototaxistas.
2: A partir de segunda-feira, você pode negociar um novo veículo com juros mais em conta. Pablo Mundim.
3: O programa permite financiar um veículo zero quilômetro, como bicicleta elétrica, ciclomotor, motoneta, moto elétrica ou moto flex.
1: Proteção de mulheres na internet e enfrentamento da violência no ambiente digital.
2: Plataformas devem retirar em até 2 horas conteúdo íntimo não autorizado.
1: E está proibido o uso de inteligência artificial para criar imagens íntimas falsas.
2: É o que prevê o decreto que entrou em vigor esta semana, Luana Karen.
4: A norma engloba crimes e outros atos ilícitos praticados com o uso da internet que provoquem sofrimento físico, psicológico, sexual, político ou econômico.
1: E sancionada a lei que autoriza o uso do spray de pimenta para autodefesa por mulheres acima de 18 anos. Raquel Mariano.
5: O aerossol deverá ser de uso individual, intransferível e não poderá conter substância letal ou que cause intoxicação permanente.
2: Hoje, na apresentação da Voz do Brasil, eu, Ellen Bernardes e Luciana Vasconcelos.
1: E acompanhe a gente ao vivo, acesse radiogov.abc.com.br ou o canal Gov na sua TV aberta.
2: Atenção, mototaxistas, motofretistas e entregadores de aplicativos habilitados no programa Move Brasil.
1: O início das operações da linha de crédito nos bancos para a compra de novos veículos começa na próxima segunda-feira, dia 27 de julho.
2: Nesta fase, a liberação do financiamento dependerá da análise feita pelas instituições financeiras.
6: Os trabalhadores que usam motocicletas e bicicletas como instrumento de trabalho terão um pouco mais de tempo para dar início à segunda fase da linha de financiamento do programa Move Brasil. As operações, que começariam em 13 de julho, foram adiadas para o dia 27 para a conclusão de testes tecnológicos e operacionais entre os sistemas dos bancos e do programa, explica o Alice Moreira, secretário de Desenvolvimento Industrial, Inovação, Comércio e Serviços.
7: Nós fizemos uma prorrogação do programa para que isso tivesse garantido. Por quê? Porque com o fundo garantidor, não significa dizer que o trabalhador com problema de inadimplência, por exemplo, vai ter acesso a esse crédito. Mas melhora, por exemplo, a pontuação, as condições de score dos trabalhadores para ter acesso ao crédito.
6: A linha de crédito é destinada a entregadores ciclistas e motociclistas, motofretistas e mototaxistas.